0: É 1:15.
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1: 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São 2 horas da manhã.

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São 2 horas e 33 minutos. 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

0: São 3 horas e 18 minutos.
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0: 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São 4 horas da manhã.
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0: São 5 horas.
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0: São 5 horas e 15 minutos.
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0: São 5 horas e 31 minutos.
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0: São 6 horas e 37 minutos.
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0: São 7 horas.

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2: António Parente da Cruz é quem vai presidir à Comissão de Honra das Festas da Senhora da Agonia. A presidência da Comissão de Honra é uma função por inerência que cabe ao Presidente da Câmara de Viana do Castelo, mas que há mais de duas décadas é delegada em figuras que contribuem na promoção do Conselho e das Festas. Por esse motivo, Luís Nobre anunciou que o antigo Presidente da Comissão Executiva das Festas será o Presidente da Comissão de Honra para 2026. Em Monção, já a data marcada para a 41ª edição do Festival Internacional de Folclore, Folk, o Mundo a Dançar, está marcado para 1 a 10 de agosto em vários municípios do Alto Minho e também da Galiza. Reconhecido pelo CIOF, parceiro oficial da Unesco para salvaguarda do património cultural e material, o festival vai reunir este ano grupos provenientes da Arménia, da Bolívia, do Brasil, do Equador, dos Estados Unidos da América, do México, de Portugal, do Quénia, da Sérvia e também de Taiwan, promovendo o encontro entre culturas através da música, da dança e das tradições populares. E é a partir dos primeiros dias desta semana que a Unidade Local de Saúde do Alto Minho reforça a obrigatoriedade no contacto prévio com a linha SNS24 em situações de obstetrícia e ginecologia. A medida surge no âmbito da orientação definida pela Portaria 93/26, que pretende garantir melhores orientações clínicas e um encaminhamento mais adequado para os utentes e uma resposta mais segura e eficaz no acesso aos cuidados de saúde. Assim, sempre que existam situações relacionadas com gravidez ou saúde ginecológica, a população deve contactar primeiro a linha S, Serviço Nacional de Saúde 24, Grávida e Ginecologia. Através do contacto 808-24-24-24, será feita a avaliação da situação indicada e a resposta mais adequada para cada caso. A Unidade Local de Saúde do Alto Minho sublinha que este procedimento vai permitir melhorar a organização dos serviços, reduzir tempo de espera e assegurar que cada utente é encaminhado para um nível de cuidados mais adequados. António Parente da Cruz é quem vai presidir à Comissão de Honra das Festas da Senhora da Agonia. A presidência da Comissão de Honra é uma função por inerência que cabe ao Presidente da Câmara de Viana do Castelo, mas que há mais de duas décadas é delegada em figuras que contribuem na promoção do Conselho e das Festas. Por esse motivo, Luís Nobre anunciou que o antigo Presidente da Comissão Executiva das Festas será o Presidente da Comissão de Honra para 2026. Em Monção, já a data marcada para a 41ª edição do Festival Internacional de Folclore, Folk, o Mundo a Dançar, está marcado para 1 a 10 de agosto em vários municípios do Alto Minho e também da Galiza. Reconhecido pelo CIOF, parceiro oficial da Unesco para salvaguarda do património cultural e material, o festival vai reunir este ano grupos provenientes da Arménia, da Bolívia, do Brasil, do Equador, dos Estados Unidos da América, do México, de Portugal, do Quénia, da Sérvia e também de Taiwan, promovendo o encontro entre culturas através da música, da dança e das tradições populares. Fechamos aqui este bloco de notícias. Estas e outras notícias podem ser consultadas em notícias em radiofifense.pt. Vamos agora conhecer as previsões do tempo. O céu vai estar pouco nublado ou limpo, apresentando-se com períodos de maior nebulosidade a partir do meio da tarde. Vamos ter vento fraco até 30 km de noroeste. No mar e na costa ocidental, as ondas são noroeste com 1,5 a 2 metros de altura. Temperatura de água de mar subiu ligeiramente, anda agora entre os 18 e os 19 graus. Hoje vamos ter a maré baixa às 10 da manhã, com 93 centímetros de altura, enquanto que a maré alta acontece às 4h30, com 3 metros e 10 de altura. O sol nasce às 6 e da manhã mais 3 minutos e depois põe-se por volta das 9 horas da tarde. Já a lua vai nascer às 10h30 da noite e depois põe-se às 6h15 da manhã seguinte. Quanto às temperaturas que hoje vamos ter, 23 de máxima, 13 de mínima, ou seja, a mínima sobe 1 grau e a máxima desce outro. No entanto, a máxima amanhã desce 3 graus e vai para os 20. Vamos ter uma semana onde as temperaturas máximas até sábado vão oscilar entre os 19 e os 21 graus. E a mínima vai ficar entre os 11 e os 12 graus.

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4: Avançamos aqui para a agenda desportiva desta segunda-feira. Faltam agora 4 jornadas para finalizar o campeonato da 2ª Divisão, de handball. O Fifense voltou a perder, desta vez pela... Aliás, não foi assim uma derrota pesada, até porque marcou 36 golos. Águas Santas, 39, a Fifense, 36. A 4 jornadas do final, o Fifense já está despromovido deste campeonato da 2ª Divisão. Na próxima época vai jogar precisamente a 3ª Divisão. Agora vai haver novo jogo aqui no pavilhão David Freitas em Afif, no próximo sábado, às 8:30 da tarde, vai defrontar a formação do Gondomar. Portanto, nesta fase final, depois desloca-se ao Padroense, vai ainda ao Académico e o último jogo vai ser em casa. O último jogo é no dia 13 de junho. Todos os jogos desta última jornada são às 9 da noite e o Fifense recebe os açorianos do Mariense, que foi empatar precisamente aos Açores. O Fifense, pronto, não correu nada bem esta fase final, portanto, esta fase de apuramento. A equipa nunca se encontrou, a equipa teve dificuldades em explanar o seu jogo e depois também algumas contrariedades em termos de contestação em relação às equipas de arbitragem que passaram pela FIFA também poderão ter alguns efeitos negativos no resultado e muito especialmente para aquilo que acompanhámos os jogos em que o Fifense teve mesmo razão de queixa. Nesta altura, o Fifense é o último classificado, tem 21 pontos e o Padroense é a equipa que está acima, tem 30, portanto, depois está o Gondomar na 6ª posição com 34, tudo aponta que Padroense e a Fifense sejam as equipas que venham a descer a divisão. Vão se manter na 2ª divisão o Gondomar, o Académico, o Marienses, o Santana, o Vermoim e o Águas Santas. A formação do Fifense em relação a golos sofridos é a equipa que mais gols sofreu durante este campeonato. Sofreu 320 e marcou 262. Portanto, de qualquer maneira, poderemos dizer que não é o pior ataque da prova, porque o Vermoim, que é segundo classificado, tem pior ataque que o Fifense. O Mariense tem pior ataque que o Fifense, por exemplo, também o Académico tem pior ataque que o Fifense e também o Padroense tem pior ataque que o Fifense. Portanto, o Fifense nesta fase até marcou muitos golos, mas sofreu demasiado, portanto, foi a equipa que mais golos sofreu neste campeonato. Aliás, não, eu vou aqui retificar, não foi. A equipa que sofreu mais golos foi o Gondomar, que sofreu 302. Portanto, aqui há aqui que repor, é que o Fifense não é a pior defesa. De facto, faltou aqui um bocadinho de sorte na equipa do Fifense. Esta passagem pelo campeonato da 2ª Divisão talvez tenha acontecido numa situação em que a formação não estava a esperar, enfim, o ritmo competitivo de uma 2ª Divisão. A equipa reforçou-se já tarde e de facto, pronto, já não deu para que, de facto, as coisas viessem a ser mais equilibradas. No Hockey Patins, finaliza assim o campeonato da 3ª Divisão. A Juventude Vila Praia vai agora para a fase que vai decidir quem são os... portanto, quem é que o campeão da 3ª Divisão. É uma aposta forte a formação da Juventude Vila Praia, que conseguiu chegar na primeira posição, destacado em relação ao segundo, que foi o Labra. Temos aqui também que dar uma palavrinha de destaque ao Limianos. O Limianos, que foi quarto classificado, não começou da melhor maneira o campeonato, mas depois foi subindo e conseguiu uma quarta posição. Atenção, que promete que na próxima época tenhamos aqui um Limianos muito forte. Depois, em relação às outras equipas da nossa região, tivemos o Fão, décimo classificado, e mais no fundo da tabela, vemos aqui a formação do Póvoa B, foi penúltimo, e o Valença, que foi último, somou 8 pontos. De facto, o Valença, que ressurge com o hockey em patins, talvez não com uma equipa tão forte ou competitiva como talvez seria de esperar e como aquilo que esta equipa já nos habitou, mas de qualquer maneira poderemos dizer que há um compromisso com o desporto, que é precisamente o hockey patins em Valença, e certamente que vamos ter na próxima época, com certeza, uma equipa já um pouco mais experiente e para ficar ainda mais acima no seu ritmo competitivo. E já que estamos a falar em hóquei patins, vamos falar também do apuramento de campeão. Portanto, estamos na segunda divisão. A formação da Juventude Viana parece que, de facto, as coisas não estão a correr nada bem para esta fase final, porque já houve um adiamento no primeiro jogo devido às condições climatéricas que impediram que a formação do Candelário se deslocasse a Viana do Castelo. E agora acontece mais uma, portanto, mais uma situação em que não houve jogo que estava agendado para este sábado. A Associação Juventude de Viana veio dar a conhecer que o jogo com o Candelária, referente à segunda mão do apuramento de campeão da 2ª Divisão, foi adiado. A decisão deve-se à impossibilidade de estarem reunidas condições logísticas necessárias para a realização do encontro, na sequência de constrangimentos provenientes das ligações aéreas entre a Ilha do Pico. Assim, a Juventude Viana também deu a conhecer no seu Facebook que, devido ao adiamento do jogo da Fan Zone prevista para sábado, portanto, essa foi cancelada. A Juventude Viana lamenta naturalmente os transtornos causados aos sócios e adeptos simpatizantes, agradecendo também a compreensão. No entanto, informa que assim que houver mais informação, será feita a devida comunicação pelos canais habituais do clube. Assim, ficou ainda por definir uma data para saber se, de facto, a Juventude de Viana vai ser ou não campeã da 2ª Divisão de Hóquei em Patins, já que até acabou destacadamente a primeira fase na primeira posição. Vamos agora ao futebol. Está ditado, Vianense, 3 anos depois, regressa à Liga 3, ao vencer o Rebordosa por 2-0, numa partida que teve 2 períodos diferentes. A primeira parte, o Vianense entrou forte, ao logo no primeiro minuto faz 1-0, no entanto, depois o Rebordosa caiu em cima. O Rebordosa estava a jogar a favor do Bento e o Vianense viu-se e desejou-se para levar a melhor sobre a formação do Rebordosa. No entanto, chegou ao intervalo a vencer por 1-0, um resultado que lhe dava uma certa confiança para a segunda parte, depois de ter, enfim, o guarda-redes Vianense sido a figura do jogo durante a partida, pelas defesas que fez durante a primeira parte, negando assim que o Rebordosa pudesse chegar ao empate. Iniciou-se a segunda parte e foi precisamente o Vianense entrar tal como na primeira. Logo cedo, marcou ao minuto 3, fez o 2-0 e aqui talvez tenha sentenciado a partida. No entanto, o Rebordosa nunca deu por perdido o jogo. Foi uma equipa que sempre lutou para chegar aos golos. E, de facto, o Vianense soube defender muito bem. O Rebordosa é uma equipa que mostrou muita qualidade. E talvez a classificação que ocupa na tabela não tenha sido aquela que seja mais consentânea com aquilo que é o seu real valor. O Rebordosa terminou com 4 pontos. A formação do Leça venceu por 1-0 a formação do Bragança. O golo aconteceu minutos antes do Vianense ter marcado. Portanto, fez-se a festa no estádio do Dr. José de Matos porque o Leça marcou, mas logo a seguir o Vianense fez a festa porque fez o seu segundo golo. Assim, era um jogo para a formação de Viana do Castelo, onde não dependia só de si, dependia do outro jogo que acontecia em Leça e Bragança. O Bragança aqui poderia, em caso de vitória sobre o Leça, deixar o Leça de fora da final do Jamor e deixar também o Vianense fora da Liga 3. Portanto, era uma partida decisiva para a formação do Leça. Temos tido que ter em conta que o Leça, depois do jogo que fez em Viana do Castelo e ter garantido acesso à terceira liga, dá-me a impressão que nunca, não foi mais o mesmo Leça que vimos até jogar com o Vianense. Portanto, um Leça que veio a perder, veio a ir perder a Rebordosa, veio a perder o seu ritmo de jogo e, de facto, nesta situação com o Bragança também viu-se e desejou-se, mas conseguiu os seus objetivos. Leça vai estar no Jamor para disputar a final e para tentar ir ser campeão da Liga, do Campeonato de Portugal, melhor dizendo, porque já tinha garantido o acesso à Liga 3. O Vianense 2, Rebordosa 0, Leça 1, Bragança 0, são os resultados finais. Cai o pano sobre este campeonato. Leça, primeiro, 13 pontos, segundo, Vianense 9, terceiro, Bragança 8 e quarto, Rebordosa com 4. Para a formação de Viana do Castelo, poderemos dizer que é um prémio mais que
1: justo por tudo aquilo que o Vianense fez, muito especialmente já na reta final do campeonato. O Vianense fez um campeonato de certa maneira aos altos e baixos, mas superiorizou-se na parte final. Foi uma equipa que mostrou valor, que mostrou muita qualidade e que teve a garra de chegar, portanto, onde chegou, que é a Liga 3. Três anos depois, temos o Vianense de regresso à Liga 3. A festa aconteceu no estádio Dr. José de Matos, em Viana do Castelo, um campo cheio de adeptos do Vianense, que, assim, foram o seu 12º jogador e que, certamente, na próxima época, vão estar de mãos dadas com a formação de Viana do Castelo na Liga 3. É o finalizar do desporto aqui na antena da Rádio Fifense. Cai o pano sobre as equipas da nossa região em termos de futebol. No entanto, vamos continuar por aqui, porque há outras modalidades que vão marcando presença e nós cá estaremos para dar conta de tudo aquilo que é desporto, não de futebol, mas outras modalidades que vão estar ainda ativas. Fechamos aqui a agenda desportiva.

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0: Diz o governo, avancemos com coragem e visão. 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Não sei se isto é atualidade ou só repetição.
1: Dizem que os transportes públicos precisam de mais pontualidade.
2: Ah, discordo.
1: Porquê?
2: O comboio português é pontualíssimo. Olha, e chega sempre à hora em que já ninguém acredita.
1: Olha, li aqui que vão pôr mais 48 polícias no aeroporto de Lisboa.
2: Mas é para melhorar a segurança?
1: Não, olha, deve ser para haver testemunhas suficientes. Diga que ele não ata nem desata.
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11: Histórias de uma confissão. Aqui há gato.
13: Olá, meu menino. Então o que andas aqui a fazer na igreja?
14: Venho confessar-me, Sr. Padre Malícias. É que eu tenho um peso enorme na minha consciência.
13: Enorme? Ai, deixa-me rir. Se és tão pequenino, como é que podes ter assim um peso tão grande em cima de ti, filho?
14: É que a senhora deputada Inês Sousa, realmente aquela do Partido dos Animais, quando visitou a minha escola na campanha eleitoral, pediu-me para eu ajudar a escrever uns cartazes a pedir ajuda na procura do gato dela que desapareceu.
13: Mas isso é até uma boa ação e não um pecado, meu filho.
14: Calma, senhor Padre Malícias, porque o senhor Padre não está a par dos capítulos anteriores da história. A coisa começou assim.
15: Já viram que lindo que é o meu pipi? Venha cá, menino Toninho, faça umas festinhas ao meu pipi.
14: Festinhas ao pipi, eu? A senhora deputada chega bem para ele. Eu estou mais interessada em fazer festinhas à minha namorada, a Belinha.
16: Ai, e quem é que tu dizes que eu queria festinhas tuas? Eu quero é brincar com o pipi da senhora deputada.
14: Esse gato não vai longe. Ai, não vai, não. Todos gostam mais do raio do gato que a mim, porquê? O gato até já conseguiu roubar a minha namorada. Não sei o que é que a Belinha vê naquele gato gordo e mais molengão que uma lesma.
15: Menino Toninho, vá ali comprar umas latinhas de comida para o meu pipi, sim?
14: Pronto, senhora.

0: coitada, já era só o que faltava. Agora até vou fazer recados para o gato.
1: Então, Toninho, olha que o Pipi está a ficar com fome, coitadinho.
0: Mas foi para isso que a senhora deputada veio visitar a minha escola, foi?
1: Isto também faz parte de uma boa educação, como o partido quer promover, menino Toninho.
0: Pronto, senhora deputada, dê cá o dinheiro que eu vou buscar umas latas de comida para o Pipi ao supermercado. E foi, Sr. Padre Malícias.
2: Tornaste a fazer uma boa ação, Toninho.
0: Calminha, Sr. Padre. É que depois o gato acabou por desaparecer e a senhora deputada anda à procura do pipi dela, sem saber o que aconteceu.
2: E tu, Toninho, sabes o que é que aconteceu ao gato, por acaso?
0: Por acaso até sei, Sr. Padre. Olhe, vendi a coleira de prata que a senhora deputada tinha posto por 100 euros e recebi mais outros 100 euros de laboratório de experiências que recolheu o pipi lá para uns estudos sobre os efeitos secundários de certos medicamentos.
2: Ah, bom, agora já percebi o peso que sentes na consciência e essa tua necessidade urgente de te confessares. Coitado do pipi da senhora deputada.
0: O senhor padre vai absolver-me, não vai?
2: Absolver-te? Vamos ver, vamos ver. Tens cá uma escola.
0: O senhor padre não começa a dificultar a coisa, está bem? Olhe, olhe que o senhor padre pode ser acusado de cumplicidade, não se esqueça.
2: Cumplicidade, eu?
0: Sim, sim. É que eu meti 100 euros na caixa das esmolas da sua igreja. Foi 50-50, senhor padre. 50-50.
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12: Andar de colo em colo, entre trocas e baldrocas, é o mais doce consolo do tal menino Rabino.

0: Toninho, segura aqui no Ruizinho enquanto eu ponho o chá nas chávenas.
1: Eu quero colo, eu quero colo.
2: Pronto, Ruizinho, já aqui estás no meu colo.
1: Mas eu quero colo da tia, eu quero colo da tia.
0: Pronto, pronto, anda cá ao colo da tia.
1: Mas eu estou ao contrário, assim não, assim é torcer colo.
2: Essa agora... Rasparta o miúdo.
1: Sim, sim. Eu cá gosto de ficar voltado para os... Ai, para os airbags.
0: Ah, é mesmo malandreco o Ruizinho. Muito gosta ele de enfiar a cabeça nos seios.
1: Pois está claro. Eu bem tenho ouvido os discursos políticos a dizer que é preciso penetrar no seio das pessoas.
2: Oh, Ruizinho. Diz lá à tia o que é que tu queres ser quando fores crescido, adulto e grande.
1: Quero ir para a política para ser o político, ora é essa.
0: Agora já percebi porque é que o Ruizinho gosta tanto da mama.
2: Quem será?
0: Olha, eu vou ver. Ai, é o senhor padre. Faça favor de entrar.
3: Com as boas graças de Deus.
2: A que devemos a honra da sua visita, senhor padre?
3: Pura cortesia.
0: Ora, muito nos honra, senhor padre. Vou já buscar um chá com biscoitos. O senhor padre gosta de biscoitos, não gosta?
3: Gosto, mas não sou nada exigente. E se não houver biscoitos, podem ser tricoitos ou mesmo quadricoitos.
0: Oh, Toninho, segura no Ruizinho para eu poder ir buscar os biscoitos.
4: Eu quero colo, eu quero colo.
2: Dá o cá, pronto. Oh, Ruizinho, já aqui estás ao meu colo. É bom, não é?
1: És mesmo chato. Tu não tens airbags e ainda me aleijo contra as tuas costelas.
3: Se quiseres, podes vir para o meu colo.
4: Nunca! Eu já conheço o colo do senhor padre.
0: Ah, não sejas mal criado, Ruizinho. Que mal é que tem o colo do senhor padre?
4: O colo dele deve ser um colo cheio de calos.
0: De calos?
1: Sim, sim, é um colo cheio de calos e de vícios. Podem crer.
3: Diz-se cada uma. Eu até te faço cavalinho para tu cavalgares.
1: O cavalinho, não é? Eu nunca mais vou nesse cavalinho, porque o cavalinho do senhor padre não é nenhum cavalo, porque é muito diferente.
0: Diferente? Oh, Ruizinho.
1: Podem crer. Quando estive ao colo do senhor padre, eu bem senti a diferença.
3: A diferença, Ruizinho? Ai, valha-me Deus, mas qual diferença?
1: Uma bossa. Sim, que quando o senhor padre se pôs a fazer cavalinho, eu bem senti a bossa.
0: Sentiste-lhe a bossa, Ruizinho?
4: Oh. Senti, senti.
1: Ora, assim como uma bossa, o cavalinho não é cavalinho, não é verdade?
2: Então é o quê, Ruizinho?
1: Com essa bossa... Só pode ser um dromedário.
3: Dromedário?
1: Sim, sim. Se eu cair sem ir outra vez para o seu colo, quem seria camelo era eu. Felizmente eu tenho outros colos. Ah, tenho outros colos, sim, senhora.

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4: Ai, a idade da reforma vai subir para os 66 anos e 11 meses em 2027.
5: É uma boa notícia.
4: Boa?
5: Sim, ainda nos deixam reformar antes de sermos património arqueológico.
6: Olha, mulher, diz aqui que os transportes públicos vão ser reforçados.
4: Ah, então, com mais comboios?
6: Não, com mais paciência nos passageiros.
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1: São 8 horas.
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8: E é a partir dos primeiros dias desta semana que a Unidade Local de Saúde do Alto Minho reforça a obrigatoriedade no contacto prévio com a linha SNS24 em situações de obstetrícia e ginecologia. A medida surge no âmbito da orientação definida pela Portaria 93/26, que pretende garantir melhores orientações clínicas e um encaminhamento mais adequado para os utentes e uma resposta mais segura e eficaz no acesso aos cuidados de saúde. Assim, sempre que existam situações relacionadas com gravidez ou saúde ginecológica, a população deve contactar primeiro a linha S, Serviço Nacional de Saúde 24, Grávida e Ginecologia. Através do contacto 808-24-24-24, será feita a avaliação da situação indicada e a resposta mais adequada para cada caso. A Unidade Local de Saúde do Alto Minho sublinha que este procedimento vai permitir melhorar a organização dos serviços, reduzir o tempo de espera e assegurar que cada utente é encaminhado para o nível de cuidados mais adequados. António Parente da Cruz é quem vai presidir à Comissão de Honra das Festas da Senhora da Agonia. A presidência da Comissão de Honra é uma função por inerência que cabe ao Presidente da Câmara de Viana do Castelo, mas que há mais de duas décadas é delegada em figuras que contribuem na promoção do Conselho e das Festas. Por esse motivo, Luís Nobre anunciou que o antigo Presidente da Comissão Executiva das Festas será o Presidente da Comissão de Honra para 2026. Em Monção, já a data marcada para a 41ª edição do Festival Internacional Folclore, o Folk, o Mundo a Dançar, está marcado para 1 a 10 de agosto em vários municípios do Alto Minho e também da Galiza. Reconhecido pelo CIOF, parceiro oficial da Unesco para salvaguarda do património cultural e material, o festival vai reunir este ano grupos provenientes da Arménia, da Bolívia, do Brasil, do Equador, dos Estados Unidos da América, do México, de Portugal, do Quénia, da Sérvia e também de Taiwan, promovendo o encontro entre culturas através da música, da dança e das tradições populares. Pode seguir estas e outras notícias em noticias@radiofifense.pt. Nós voltamos para atualizar a informação dentro de uma hora. Vamos agora conhecer as previsões do tempo. O céu vai estar pouco nublado ou limpo, apresentando-se com períodos de maior nebulosidade a partir do meio da tarde. Vamos ter vento fraco até 30 km de noroeste. No mar e na costa ocidental, as ondas são noroeste com 1,5 a 2 metros de altura. Temperatura de água de mar subiu ligeiramente, anda agora entre os 18 e os 19 graus. Hoje vamos ter a maré baixa às 10 da manhã, com 93 centímetros de altura, enquanto que a maré alta acontece às 4h30, com 3 metros e 10 de altura. O sol nasce às 6 e da manhã mais 3 minutos e depois põe-se por volta das 9 horas da tarde. Já a lua vai nascer às 10h30 da noite e depois põe-se às 6h15 da manhã seguinte. Quanto às temperaturas que hoje vamos ter, 23 de máxima, 13 de mínima, ou seja, a mínima sobe 1 grau e a máxima desce outro. No entanto, a máxima amanhã desce 3 graus e vai para os 20. Vamos ter uma semana onde as temperaturas máximas até sábado vão oscilar entre os 19 e os 21 graus. E a mínima vai ficar entre os 11 e os 12 graus.
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21: Bom dia, entramos em junho. Estamos no primeiro dia de junho, segunda-feira, portanto, bem-vindo a junho. É o mês assim mais de verão, não é? Junho, julho e agosto. Eu considero assim os três meses e o junho principalmente porque estamos a começar, não é? O verão entra este mês. Mas antes disso, a dizer que hoje é o dia da criança, dia mundial dos mais pequeninos, que já foi o nosso dia, não é? É também o dia mundial dos pais. Para quem não sabe, não é apenas o Dia Mundial da Criança, é também o Dia Mundial dos Pais, é o Dia Mundial do Leite e é o Dia Nacional do Sobreiro e da Cortiça e também o Dia de São Justino. Portanto, estas são as datas hoje. Claro que a primeira que nos ocorre no imediato é o Dia Mundial da Criança, que se assinala hoje, em que as crianças acabam por saber que estão em destaque, não é? Porque nós adultos fazemos questão de lhes lembrar. E nas escolas também há atividades hoje dedicadas ao dia, elas merecem, não é? O Dia Mundial da Criança tem um objetivo, é uma data dedicada inteiramente aos mais pequenos, promove a alegria, a criatividade, o direito de todas as crianças crescerem num ambiente seguro, saudável e feliz. Neste dia especial, as crianças estão no centro das atenções, são organizadas inúmeras atividades em escolas, municípios, associações e também espaços culturais. É por isso um momento de celebração, mas também de reflexão sobre a importância de garantir o bem-estar, a educação, a proteção a todas as crianças. Embora em Portugal se assinale o dia 1 de junho, o Dia da Criança, é comemorado em diferentes datas consoante o país. Em Portugal é hoje. A nível internacional, a ONU instituiu o Dia Mundial da Criança a 20 de novembro, data que assinala a adoção da Declaração dos Direitos da Criança, em 1959, reforçando assim a importância dos direitos fundamentais da infância em todo o mundo. E por isso mesmo hoje, o dia é vivido com grande entusiasmo e envolve atividades muito variadas, espetáculos e animações infantis, visitas escolares a museus, a parques e centros culturais, portanto já está tudo devidamente organizado nas escolas para realmente realçar ainda mais esta data, oficinas de artes plásticas e expressão criativa, leitura de histórias e declamação de poemas, eventos ao ar livre em parques e também jardins, e muitas famílias aproveitam o dia para momentos de fazer em conjunto, criando assim memórias especiais com os mais pequenos. E hoje o dia vai estar ótimo, temos um dia garantido de sol, de bom tempo e nem o calor vai afetar, porque vamos ter um dia com temperaturas amenas. O Instituto Português do Mapa do Mar e da Atmosfera, aliás, prevê para este dia 1 de junho, Dia da Criança, um dia com céu praticamente limpo, não haverá grande nubosidade, vamos contar com 23 graus de máxima e vai ser muito bom porque as temperaturas vão baixar. Amanhã já vamos notar uma máxima mais baixa e vamos ter dias assim um bocadinho mais incertos, mas mesmo assim não vai estar assim tão mal como se previa. Hoje temos o dia com a temperatura mais alta e um dia assim para aproveitar, para sair, para pôr toda a energia na rua. Os mais pequenos, nesta altura do ano, gostam assim mais de estar na rua, de ir à praia, de ir aos jardins e aos parques, com as temperaturas também a levarem-nos mais para fora de casa. É o verão a aproximar-se, é a primavera no seu melhor. Por isso, um feliz dia para todas as crianças. Já sabe que eu vou estar por aqui até às 12, a levar até si a música que sabe bem de se ouvir e a fazer-lhe companhia durante toda a manhã. Ah, pois, quem era eu?

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1: Fica comigo.
0: Estamos no primeiro dia de junho. Bem-vindo seja junho, não é? Vamos agora saber quais as notícias. Começamos com o Correio da Manhã. Burla a idosos em encontros amorosos. Falsa arquiteta dá golpe de 200 mil euros. A acusação vem por parte do Ministério Público. Crianças portuguesas são das que mais tempo passam na escola. É também notícia. Ainda notícia também de capa, varandas compra casa de 900 mil euros. Condomínio de luxo tem 3 piscinas de água salgada. Garantida privacidade e segurança e fica em Alcochete. Ainda também notícia, aposentação, pensão média de velhice sobe para 1.760 euros. Notícia também, Marco Silva que faz ultimato a Rui Costa. Palhinha, capitão e salário máximo. E ainda bicampeão europeu que luta por Diogo Costa. Ainda também notícia, semana de trabalho acima da média da UE. Notícia também na Azambuja, touro à solta causa 3 feridos. Violência doméstica, vai de pistola e canivetes visitar a mulher internada. Notícias de hoje na capa do Correio da Manhã. Avanço agora para o Jornal de Notícias. Na capa do Jornal de Notícias, jornalismo ao vivo em Lamego, nos 138 anos do Jornal de Notícias. Época balnear arranca com menos 265 vigilantes certificados nas praias. É também notícia, concessionários alertam para perigos de escassez de nadadores salvadores. Maioria dos afogamentos mortais ocorre em zonas que não são vigiadas. Economia quebra nos preços, afasta produtores de cortiça. Em Valongo, fim de PRR ameaça apoios à deficiência. No Porto, os estaleiros da linha rosa desaparecem até ao São João. E a sentença, 6 anos de cadeia para traficante que promovia caças ao tesouro. Ainda também notícia, os bombeiros. Liga celebrou os heróis que arriscaram a vida para salvar outros. E o Mundial Portugal entre os campeões nas casas de apostas é também notícia. Avanço agora para o público. Imposto que rendeu 500 milhões ao SNS deixa de estar consignado à saúde. Sem anúncio nem debate, governo retira ao SNS receita do imposto Coca-Cola sobre bebidas açucaradas. Especialistas falam em retrocesso. Vendas de refrigerantes atingem máximo histórico. Ainda também notícia fora do livro. Há quem se case numa fila de autógrafos e quem tatue um livro na pele. Médio Oriente, Israel conquista posição-chave e larga ofensiva no sul do Líbano. A polícia, violência na esquadra do rato, soma mais 2 vítimas. Ainda na justiça, a Caixa e Banco de Portugal em tribunal por nota de 10 euros. Meio século a acolher crianças até aos 12 anos, já só representam 9,8% da população. Notícias de hoje no público. Avanço agora, por fim, para o Diário de Notícias. Na capa do Diário de Notícias esta manhã, há 3 anos que as entradas na PSP não compensam as saídas. O balanço social da Polícia de Segurança Pública deixa clara a queda do efetivo. O ministro recebe hoje os sindicatos que defendem mais e melhores incentivos para cativar jovens. Os 100 anos de solidão, Marilyn Monroe. É também um destaque hoje no Diário de Notícias. PSD, Montenegro reeleito, enfrenta desafio da governação e sombra de Passos. Combustíveis, a testar o depósito fica 5 euros mais barato a partir de hoje. É também notícia que está na capa do Diário de Notícias. Notícias que marcam assim a atualidade estão na capa destes jornais, no Diário de Notícias Público JTN e Correio da Manhã. Passam agora 20 minutos das 8. Bom dia.

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8:27, hoje dia mundial da criança. Portanto, hoje prepara assim algo ainda mais divertido para que realmente a criança saiba que é um dia que ganha destaque de todos os outros, mas é para lembrar a importância que este dia pode ter na vida das crianças e que tem que ser um exemplo para os outros dias também. Mas é um dia de destaque, é um dia em que as crianças sabem que neste dia têm inúmeras atividades, onde o ser pequenino é uma vantagem, tem várias vantagens em ser pequenino, não é? Claro que a pessoa quando é pequenina quer sempre ser adulta, ainda para mais quando estamos na adolescência, que a pessoa não vê a hora dos 18 anos. Eu acho que isto acontece com todos. Comigo também aconteceu quando a pessoa está ali mais próxima dos 18 anos, não é? Quando a pessoa tem 7, 8, 9, não liga. Mas quando se começa a aproximar dos 18 anos, tipo 16, 17, vem uma ansiedade da pessoa chegar aos 18. Aquele estatuto que nos dá algum direito e responsabilidade também. E deveres e responsabilidade. É que a pessoa só vê mesmo aquela do pronto, sou maior de idade, agora eu mando em mim, mas depois não vê que têm responsabilidades, que têm que responder pelos seus atos, não é? Enfim, é um estatuto já com alguma firmeza. Por isso é bom ser criança. Por isso é que se deve aproveitar, porque quando viramos adultos, assim tipo adultos, bem adultos, não é? Ficamos com saudades de quando éramos crianças e pensávamos bem, naquela altura éramos inofensivos, nada nos fazia mal.

0: E depois de ouvirmos é Filipe Ana Castela com Sua Boca Mente, à altura para uma curta pausa comercial e logo a seguir a agenda desportiva a tomar conta dos minutos seguintes. Um ótimo dia, eu volto ainda antes das 9. Bom dia.
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6: Avançamos aqui para a agenda desportiva desta segunda-feira. Faltam agora 4 jornadas para finalizar o campeonato da segunda divisão, de handball. O Fifense voltou a perder, desta vez pela... Aliás, não foi assim uma derrota pesada, até porque marcou 36 golos. Águas Santas, 39. A Fifense, 36. A 4 jornadas do final, o Fifense já está despromovido deste campeonato da segunda divisão. Na próxima época vai jogar precisamente a terceira divisão. Agora vai haver novo jogo aqui no pavilhão David Freitas em Afif, no próximo sábado, às 8h30 da tarde, vai defrontar a formação do Gondomar. Portanto, nesta fase final, depois desloca-se ao Padroense, vai ainda ao Académico e o último jogo vai ser em casa. O último jogo é no dia 13 de junho. Todos os jogos desta última jornada são às 9 da noite e o Fifense recebe os açorianos do Mariense, que foi empatar precisamente aos açorianos. O Fifense, pronto, não correu nada bem esta fase final, portanto, esta fase de apuramento. A equipa nunca se encontrou, a equipa teve dificuldades em explanar o seu jogo e depois também algumas contrariedades em termos de contestação em relação às equipas de arbitragem que passaram pelo FIFA também poderão ter alguns efeitos negativos no resultado e muito especialmente para aquilo que acompanhamos os jogos em que o Fifense teve mesmo a razão de queixa. Nesta altura, o Fifense é o último classificado, tem 21 pontos e o Padroense é a equipa que está acima, tem 30, portanto, depois está o Gondomar na 6ª posição com 34, tudo aponta que Padroense e a Fifense sejam as equipas que venham a descer a divisão. Vão se manter na 2ª divisão o Gondomar, o Académico, o Marienses, o Santana, o Vermoim e o Águas Santas. A formação do Fifense em relação a golos sofridos é a equipa que mais golos sofreu durante este campeonato. Sofreu 320 e marcou 262. Portanto, de qualquer maneira, poderemos dizer que não é o pior ataque da prova, porque o Vermoim, que é segundo classificado, tem pior ataque que o Fifense. O Mariense tem pior ataque que o Fifense, por exemplo, também o Académico tem pior ataque que o Fifense e também o Padroense tem pior ataque que o Fifense. Portanto, o Fifense nesta fase até marcou muitos golos, mas sofreu demasiado, portanto, foi a equipa que mais golos sofreu neste campeonato. Aliás, não, eu vou aqui retificar, não foi. A equipa que sofreu mais golos foi o Gondomar, que sofreu 302. Portanto, aqui há aqui que repor. É que o Fifense não é a pior defesa. De facto, faltou aqui um bocadinho de sorte na equipa do Fifense. Esta passagem pelo campeonato da 2ª Divisão, talvez tenha acontecido numa situação em que a formação não estava a esperar, enfim, o ritmo competitivo de uma 2ª Divisão. A equipa reforçou-se já tarde e de facto, pronto, já não deu para que de facto as coisas viessem a ser mais equilibradas. No Hockey Patins, finaliza assim o campeonato da 3ª Divisão. A Juventude Vila Praia vai agora para a fase que vai decidir quem são os... portanto, quem é que o campeão da 3ª Divisão. É uma aposta forte da formação da Juventude Vila Praia, que conseguiu chegar na primeira posição, destacado em relação ao segundo, que foi o Labra. Temos aqui também que dar uma palavrinha de destaque ao Limianos. O Limianos, que foi 4º classificado, não começou da melhor maneira o campeonato, mas depois foi subindo e conseguiu uma 4ª posição. Atenção, que promete que na próxima época tenhamos aqui um Limianos muito forte. Depois, em relação às outras equipas da nossa região, tivemos o Fão, 10º classificado, e mais no fundo da tabela, vemos aqui a formação do Póvoa B, foi penúltimo, e o Valença, que foi último, somou 8 pontos. De facto, o Valença, que ressurge com o hóquei em patins, talvez não com uma equipa tão forte ou competitiva como talvez seria de esperar, e como aquilo que esta equipa já nos habituou, mas de qualquer maneira poderemos dizer que há um compromisso com o desporto, que é precisamente o hóquei patins em Valença, e certamente que vamos ter na próxima época, com certeza, uma equipa já um pouco mais experiente e para ficar ainda mais acima no seu ritmo competitivo. E já que estamos a falar em hóquei patins, vamos falar também do apuramento de campeão. Portanto, estamos na segunda divisão. A formação da Juventude Viana parece que, de facto, as coisas não estão a correr nada bem para esta fase final, porque já houve um adiamento no primeiro jogo devido às condições climatéricas que impediram que a formação do Candelário se deslocasse a Viana do Castelo, e agora acontece mais uma, portanto, mais uma situação em que não houve jogo que estava agendado para este sábado. A Associação Juventude Viana veio dar a conhecer que o jogo com o Candelária, referente à segunda mão do apuramento campeão da segunda divisão, foi adiado. A decisão deve-se à impossibilidade de estarem reunidas condições logísticas necessárias para a realização do encontro, na sequência de constrangimentos provenientes das ligações aéreas entre a Ilha do Pico. Assim, a Juventude Viana também deu a conhecer no seu Facebook que, devido ao adiamento do jogo da Fan Zone prevista para sábado, portanto, essa foi cancelada. A Juventude Viana lamenta naturalmente os transtornos causados aos sócios e adeptos simpatizantes, agradecendo também a compreensão. No entanto, informa que assim que houver mais informação será feita a devida comunicação pelos canais habituais do clube. Assim, ficou ainda por definir uma data para saber se, de facto, a Juventude de Viana vai ser ou não campeã da segunda divisão de hóquei em patins, já que até acabou destacadamente a primeira fase na primeira posição. Vamos agora ao futebol. Está ditado, Vianense, 3 anos depois, regressa à Liga 3, ao vencer o Bordosa por 2-0, numa partida que teve 2 períodos diferentes. A primeira parte, o Vianense entrou forte, ao logo no primeiro minuto faz 1-0, no entanto, depois o Bordosa caiu em cima. O Rebordosa estava a jogar a favor do Bento e o Vianense viu-se e desejou-se para levar a melhor sobre a formação do Rebordosa. No entanto, chegou ao intervalo a vencer por 1-0, um resultado que lhe dava uma certa confiança para a segunda parte, depois de ter, enfim, o guarda-redes Vianense sido a figura do jogo durante a partida, pelas defesas que fez durante a primeira parte, negando assim que o Rebordosa pudesse chegar ao empate. Iniciou-se a segunda parte e foi precisamente o Vianense entrar tal como na primeira. Logo cedo marcou ao minuto 3, fez o 2-0 e aqui talvez tenha sentenciado a partida. No entanto, o Rebordosa nunca deu por perdida, perdido o jogo. Foi uma equipa que sempre lutou para chegar aos golos. E, de facto, o Vianense soube defender muito bem. O Rebordosa é uma equipa que mostrou muita qualidade. E talvez a classificação que ocupa na tabela não tenha sido aquela que seja mais consentânea com aquilo que é o seu real valor. O Rebordosa terminou com 4 pontos. A formação do Lessa venceu por 1-0 a formação do Bragança. O golo aconteceu minutos antes do Vianense ter marcado. Portanto, fez-se a festa no estádio do Dr. José de Matos porque o Lessa marcou, mas logo a seguir o Vianense fez a festa porque fez o seu segundo golo. Assim, era um jogo para a formação de Viana do Castelo, onde não dependia só de si, dependia do outro jogo que acontecia em Lessa e Bragança. O Bragança aqui poderia, em caso de vitória sobre o Lessa, deixar o Lessa de fora da final do Jamor e deixar também o Vianense fora da Liga 3. Portanto, era uma partida decisiva para a formação do Lessa. Temos tido que ter em conta que o Lessa, depois do jogo que fez em Viana do Castelo e ter garantido acesso à terceira liga, dá-me a impressão que não foi mais o mesmo Lessa que vimos até jogar com o Vianense. Portanto, um Lessa que veio a ir perder a Rebordosa, veio a perder o seu ritmo de jogo e, de facto, nesta situação com o Bragança também viu-se e desejou-se, mas conseguiu os seus objetivos. Lessa vai estar no Jamor
0: para disputar a final e para tentar ir ser campeão da Liga, do Campeonato de Portugal, melhor dizendo, porque já tinha garantido o acesso à Liga 3. O Venense 2, Rebordosa 0, Leça 1, Bragança 0, são os resultados finais. Cai o pano sobre este campeonato. Leça, primeiro, 13 pontos, segundo, Venense 9, terceiro, Bragança 8 e quarto, Rebordosa com 4. Para a formação de Viana do Castelo, poderemos dizer que é um prémio mais que justo por tudo aquilo que o Venense fez, muito especialmente já na reta final do campeonato. O Vianense fez um campeonato de certa maneira aos altos e baixos, mas superiorizou-se na parte final. Foi uma equipa que mostrou valor, que mostrou muita qualidade e que teve a garra de chegar, portanto, onde chegou, que é a Liga 3. 3 anos depois, temos o Vianense de regresso à Liga 3. A festa aconteceu no estádio Dr. José de Matos, em Viana do Castelo, um campo cheio de adeptos do Vianense, que, assim, foram o seu 12º jogador e que, certamente, na próxima época, vão estar de mãos dadas com a formação de Viana do Castelo na Liga 3. É o finalizar do desporto aqui na antena da Rádio Fifense. Cai o pano sobre as equipas da nossa região em termos de futebol. No entanto, vamos continuar por aqui, porque há outras modalidades que vão marcando presença e nós cá estaremos para dar conta de tudo aquilo que é desporto, não de futebol, mas outras modalidades que vão estar ainda ativas. Fechamos aqui a agenda desportiva.
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7: 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São 9 horas. 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
15: A Câmara Municipal de Viana do Castelo aprovou 12 protocolos, contrato de programa para desenvolver a cultura num investimento global de 406 mil euros, destinado a apoiar associações e coletividades do concelho. Entre os principais apoios destaca-se um contrato de programa de 150 mil euros para o Teatro Noroeste Centro Dramático de Viana, seguindo-se o Al Norte, a Associação de Produção de Animação Audiovisual, que vai receber 76.500 euros, a Academia de Música de Viana do Castelo, Zé Pan, e a Associação Casino Fifense vão ser beneficiados com 30 mil euros cada. Já as quatro filarmónicas Vienense, Filarmónica do Centro Social e Paroquial de Vila Nova de Anha, Associação Musical de Vila Nova de Anha, Banda Velha da Casa Boa de Barroselas e Banda dos Coteiros de Barroselas vão receber 13.500 euros cada. Já a CEPA, Associação de Cultura de Educação Popular, vai contar com 9.600 euros. O Centro Cultural do Alto Minho recebe 17 mil euros. A Associação dos Grupos de Folclore do Alto Minho vai receber 9 mil euros. O município sublinha que estes apoios reforçam o papel das associações no desenvolvimento cultural do concelho e promovem a cultura descentralizada ao longo de todo o ano. Aqui por Afife é os passadiços de acesso à Praia do Caracol que se encontram em avançado estado de degradação, levando a preocupações entre os residentes, banhistas e peregrinos que diariamente utilizam esta estrutura. A situação é particularmente grave na zona sul do passadiço de acesso à Praia do Caracol, onde parte da estrutura apresenta sinais visíveis de cedência, estando inclinada e em risco de colapso. As madeiras desgastadas pela exposição contínua às condições atmosféricas e à proximidade do mar foram apodrecendo e, ao longo do tempo, comprometendo a estabilidade do principal acesso àquela praia de bandeira azul. Quem por ali passa denuncia o perigo crescente, alertando que a possibilidade de o passadiço tombar a qualquer momento, sobretudo com o aumento da afluência nesta época. Viana do Castelo está a reforçar a preparação para a época de incêndios rurais através da intervenção na rede de pontos de água do concelho. As ações são coordenadas pelo município em articulação com a GNR e os bombeiros sapadores, incluindo vistorias, limpeza da vegetação e manutenção das infraestruturas de apoio ao combate aos incêndios. Os trabalhos realizados pelos sapadores florestais e bombeiros voluntários abrangem toda a beneficiação e pintura, sinalização dos pontos de abastecimento para meios aéreos. Algumas intervenções foram já concluídas, estando outras em curso e previstas para os próximos dias. As notícias voltam para ser atualizadas em antena dentro de uma hora. No entanto, estas e outras notícias podem ser seguidas em notícias em radioafifense.pt.
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0: Bom dia, bom dia. 9. Já estamos na segunda hora do Toca Acordar. Nesta manhã, com o sol já a aparecer, vamos ter um dia bonito. Um dia com a temperatura a chegar aos 23 graus. Vamos já confirmar como é que vão estar as temperaturas aqui pelo litoral norte, mais concretamente por Viana do Castelo e arredores. Hoje a máxima na cidade de Viana é de 23. Mas em Arcos de Valdevez os termómetros vão subir mais um bocadinho, até aos 28 graus. Para Melgaço esperam-se 27. Paredes de Coura chegará aos 25. Ponta Barca aos 28 graus. Ponte Lima aos 27 graus. Para Vila Praia de Âncora, Afife, Moledo, a máxima não deverá ultrapassar os 20 graus. Para Valença, os termómetros irão chegar aos 27 e para Vila Nova de Cerveira chegará aos 26 graus. Portanto, hoje será o dia em que a temperatura máxima vai estar mais alta aqui para os nossos lados, porque a partir da manhã há uma descida dos valores da temperatura máxima. A temperatura vai descer para os 20 graus de máxima amanhã, onde se vai manter até quarta-feira. Depois há uma ligeira descida e novamente os valores na quinta-feira, onde se mantém até ao fim de semana. Não temos aqui grande chuva prevista, apesar de andar aí um zum-zum que vai chover esta semana. A única chuva que há poderá cair na noite de quarta-feira e será chuva fraca. Temos até lá a previsão, claro, não mudar, porque está sempre a mudar. Quando damos por ela, o que pensávamos ser bom já não é e o que pensávamos ser mau já é bom. Hoje temos então o primeiro dia de junho a começar como deve ser, com o sol e com uma temperatura máxima de 23 graus aqui para a cidade de Viana do Castelo. Bom, se vai ao volante, e porque eu vi um artigo esta manhã, se vai ao volante, conduzir apenas com uma mão, que é sinal de experiência, é um hábito que nós adquirimos, uma postura que nós acabamos por adotar quando já temos assim uma segurança em nós, e não tem a ver propriamente com os anos de carta de condução. Eu acho que é uma mania que nós ganhamos muito rapidamente, conduzir apenas com uma mão, não é? Eu, sinceramente, até nem faço muito isso. A não ser quando está muito calor e eu gosto de meter um braço de fora e conduzo com uma mão. Mas normalmente até é com a mão direita. Aqui diz que as pessoas têm muito hábito de conduzir com a mão esquerda, ir a descansar. Até porque a outra mão, digamos que é para pôr as mudanças e gostam de conduzir apenas com uma mão. Agora, eu vi um artigo que diz que conduzir com apenas uma mão no volante pode dar multa. Em que circunstâncias, já vamos saber. Portanto, quase todos os condutores ganham esta mania com o passar dos anos, com o passar dos anos de carta, com a confiança. Portanto, inegavelmente, o hábito de conduzir apenas com a mão esquerda, enquanto a direita descansa nas mudanças, parece totalmente inofensivo. No entanto, o Código de Estrada em Portugal tem uma visão muito rigorosa sobre a segurança rodoviária. Por conseguinte, adotar esta postura relaxada pode resultar numa valente surpresa financeira durante uma operação de fiscalização da GNR ou da PSP. Daqui a pouco vai conhecer as regras ocultas que obrigam a manter o controle absoluto do seu veículo. Agora, eu acho assim um bocadinho isto também... Como é que... Quer dizer, podem fazer prova, mas não é a mesma coisa que ir ao telemóvel, que há mais... é uma reação mais nítida, não é? Portanto, alguém já foi multado por ir só com uma mão ao volante? Digam-me lá. Alguém já foi multado por ir nessa situação, por estar, no fundo, com esse comportamento? Certo que não. Isto faz-me lembrar, e agora que estamos no verão, aquelas multas, não é? Se a pessoa fizer xixi na água do mar, leva com uma multa, com uma coima, não é? Mas quem é que vai ver? Não é? Há certas coisas que a mim não me entram na cabeça. Portanto, digamos que se cria ali, claro, é sempre bom nós termos a ideia que não podemos fazer, porque podemos apanhar uma multa. Isso, de alguma forma, deixa-nos mais defensivos. Mas depois, por um lado, a pessoa pensa: e quem é que me vai multar por causa disso? Não é? Quem é? Bom, já vamos saber então as regras ocultas que obrigam a manter o controle absoluto no seu veículo, portanto, conduzir apenas com uma mão no volante. O que é que diz a legislação portuguesa? Primeiro, em primeiro lugar, importa esclarecer que a lei não escreve textualmente a frase "é proibido conduzir com uma mão". Contudo, o Código de Estrada possui dois artigos fundamentais que dão base jurídica para a atuação das autoridades de trânsito. Portanto, se neste momento está a conduzir e vai só com uma mão, é melhor se agarrar bem ao volante. Até porque eu acho que faz sentido, não é? Em certas situações nem é mais, nem é tanto connosco. Nós estamos confiantes que estamos bem, que estamos atentos, mas aparece qualquer coisa na nossa frente e nós com uma mão não vamos ter a mesma agilidade, não vamos conseguir segurar o carro da mesma forma se o fizermos com as duas mãos, se tivermos as duas mãos no volante. Portanto, em termos de segurança, sabemos que é muito melhor as duas mãos estarem no volante. Até porque sabemos que assim a outra mão não está ocupada, pronto. Mas já vamos saber então as regras e o que diz a legislação. Mas para já, há música nova para ouvir. Blaia e Maria João com Biribambam.

da Tina, arqueólogo. Conduzir apenas com uma mão no volante, o que é que diz, afinal de contas, a legislação? Ora bem, o que é que diz aqui? As únicas exceções permitidas pela lei, já vamos saber quais são. A legislação reconhece que existem momentos em que precisamos obrigatoriamente retirar uma das mãos da direção. Estas situações devem ser estritamente pontuais e destinadas a funções de condução. Portanto, lá está, voltamos à questão: como é que nos podem multar por estarmos com uma mão ao volante, se nós podemos muito bem dizer que estávamos com a outra nas mudanças, a executar exatamente uma manobra de mudança? Não é? Portanto, lá está, eu comparo isto como quem não pode fazer xixi na água da praia, não é? Na água do mar, no rio. É a mesma coisa, porque nós podemos sempre justificar: olha, eu tive que reduzir a velocidade, meti uma mudança, então eu não posso tirar as mãos, não posso tirar, como é que eu vou meter a mudança se tenho a mão no volante? Diz aqui então que mudar a marcha numa caixa de velocidades manual, ativar os comandos do limpa-vidros ou do sistema de luzes, não é? Convém saber isto, que é para nós termos sempre também uma desculpa, não é? Ajustar os controlos da climatização do habitáculo ou fazer sinalizações manuais e se os piscas estiverem variados, não é? Pronto. Ora bem, o critério principal das autoridades baseia-se no tempo de execução. Portanto, a sua mão sai do volante para realizar a tarefa técnica e regressa imediatamente à posição original. Portanto, circular durante quilómetros com o braço pendurado de fora da janela é um hábito que eu por acaso também tenho. É totalmente intolerável e punível por lei. O perigo oculto do airbag. Portanto, existe um perigo físico brutal que está associado a este vício, que vai muito além das coimas financeiras. Portanto, conduzir com uma mão pousada no topo do volante transforma o sistema de segurança do carro numa arma perigosa, e quase todos os automóveis modernos estão equipados com airbags frontais no centro do volante. Portanto, entretanto, se sofrer um embate, o saco do ar dispara a uma velocidade supersónica. Portanto, caso o seu braço esteja cruzado à frente desse dispositivo, portanto, o impacto da explosão vai projetar o seu próprio membro contra o seu rosto com uma força devastadora. Portanto, este erro pode causar fraturas graves, lesões severas e, portanto, da próxima vez que iniciar uma viagem, não é? Se neste momento está a conduzir, pense: deverei colocar as duas mãos, circular com uma mão de fora? Às vezes dá tanto jeito, estamos cheios de calor, não é? E parece que aquele bracinho de fora já faz milagres, não é? Que só a mãozinha assim por fora do vidro. Portanto, agora é pensar, até mesmo a nível de segurança, porque não é só connosco, é com os outros. Por vezes uma reação imediata, temos que fazer uma manobra imediata devido a algo que nos apareça na frente, a um comportamento desajustado de outro condutor. É muito melhor as duas mãos. Eu confesso, eu só faço isso, que eu também, não é? Eu só faço isso, só meto uma mão no volante quando há muito trânsito, quando eu sei que vou ali a uma velocidade reduzida, portanto 20, 30 a hora, é tão chato, parece que aquela mãozinha de fora da janela nos ajuda também a ultrapassar o momento que estamos a viver, não é? O stress, a acalmar o stress, principalmente quando estamos no trânsito ou quando vamos devagar. Quando vamos devagarinho, pela nacional, 50 a hora. Agora, quando vou rápido, quando vou a uma velocidade normal, eu não, eu vou com as duas mãos no volante, porque precisamente tenho a noção de que me pode aparecer alguma coisa na frente. Não é só a minha condução, eu não vou só segura apenas pela minha condução, mas muitas vezes não vou segura pela condução dos outros, não é? Então daí a pensarmos também em não só porque não devemos fazer, porque podemos ser multados, mas também pela nossa segurança, que é o mais importante, não é? Portanto, olha, quando for a conduzir, lembre-se do que eu acabei de dizer agora, ok? São sempre coisas que às vezes nós pensamos que é tudo tão insignificante, mas em certas alturas faz mesmo a diferença, faz mesmo. Música nova dos Calema, já ouviu? À prova de bala, é assim que se chama a música que nos leva para além das 9h21. Bom dia, boa semana, bom trabalho. Esta semana é mais pequenina, ok? Eu só estou cá segunda, terça e quarta, portanto depois vou de férias. Bom dia!

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Gosto muito desta Rita Rocha e Pedro Brunhosa, manual de instruções. 9 horas e 28 minutos, estamos a caminho das 10 da manhã. Já sabe que até às 12 vai poder contar comigo. Uma semana mais pequena também, não é? Segunda, terça e quarta é bom por um lado. E se calhar para muitos não tão bom, porque o programa fica reduzido apenas a 3. Aliás, a semana fica reduzida a 3 programas. Isso quer dizer que entre as 11 e meio-dia vai ter mesmo que ligar e se

0: Só grandes músicas, Ciro Castelo de Cartas. Depois dos comerciais, I Firehouse, para ouvir já a seguir. Bom dia.
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Daqui a pouco, 20 coisas que nós não gostamos de fazer sozinhos. Portanto, há sempre coisas que nós gostamos de fazer e de optarmos até por fazermos sozinhos, mas depois há outras que nós não gostamos de fazer sozinhos e é aquilo que é mais comum. Por exemplo, as mulheres. Eu só vou dar um exemplo que até nem consta aqui na lista. Vejam só. As mulheres, quando estão assim num evento, é numa festa, não sei porquê, mas não gostam de ir à casa de banho sozinha. Não é? Quando estamos num casamento, num evento qualquer, numa festa, quando temos que ir à casa de banho, não sei porquê, mas sentimos-nos muito melhor quando vamos acompanhadas. Não é? Dizemos sempre a uma amiga: vamos à casa de banho, não queres vir? E a amiga também aproveita a boleia, porque se calhar até tinha vontade, e também vai. Por isso é que as casas de banhos das mulheres estão sempre mais lotadas, onde reparar quando há festas, quando há feiras. Eu isto aconteceu-me na Feira do Alvarinho, o ano passado, não foi o ano passado, foi há 2 anos. Quando fui, a casa de banho das mulheres estava lotada. Bem, não havia mesmo, há uma fila imensa. Enquanto a dos homens estava livre, não é? Eu até pensei assim, meu Deus, porque os homens não vão à casa de banho aos pares. As mulheres, quando vão, nunca vão sozinhas. Isso aumenta depois também a afluência nas casas de banho. Por favor, mulheres, não façam isso. Comecem a ter independência. Quando vão à casa de banho, façam-no sozinhas. Porque depois, quando vamos a algum lado, quando há um evento público, quando há uma festa, as casas de banho das mulheres estão sempre cheias. Porquê? Porque elas andam sempre com alguém a rasto. Não façam isso. Até parece que ir à casa de banho é algo assim tão, tão perigoso. Até porque a pessoa fica à porta, não entra lá para dentro, não é? Então, façam isso. Eu sei que nós mulheres vivemos quase numa dependência. E quando não temos uma amiga, não é? Eu não digo só amigas. Quando a mulher vai com o namorado, acaba sempre por dizer com o namorado, com o marido, com o companheiro, acaba sempre por dizer: não podes ir comigo à casa de banho? É que eu não quero ir sozinha. Não sei. Não sei o que é que há na casa de banho de tão assustador. Não sei o que é que há na casa de banho tão assustador que as mulheres têm medo de ir sozinhas. Será que são as aranhas? São os bichos? São as coisas imagináveis que as mulheres... Quer dizer, as mulheres não têm medo de ir a um supermercado sozinha. Não têm medo de ir a uma loja de roupas sozinhas. Não têm medo de ir a uma discoteca, se calhar, sozinhas. A um bar sozinhas. Por acaso, o bar aparece aqui na lista. Mas à casa de banho, meu Deus, deve ser uma fobia, não é? Talvez porque somos habituados, de pequeninos, a ir à casa de banho acompanhados. Mas é, temos uma fobia de ir à casa de banho sozinhas. Não há quase mulher que não faça isso. Quando estamos em grupo, quando estamos num evento, num momento qualquer, e temos que ir à casa de banho, dizemos sempre a alguém, não é? Procuramos ali uma amiga próxima. Não queres ir à casa de banho? Não estás com vontade? Aí é que eu vou à casa de banho. E por norma, a outra pessoa, como também, se calhar até tem vontade, e também não gosta de ir sozinha, apanha a boleia e vai também. Depois há uma enchente nas casas de banho. Já vamos saber, casas de banho à parte, daqui a pouco as 20 coisas que todos nós temos medo de fazer quando estamos sozinhos. Mas antes, há mais música para ouvir e da boa!

Em relação à ida das mulheres às casas de banho, duas em duas, normalmente, mas até pode haver um ajuntamento maior. Mas a verdade é que elas nunca vão sozinhas. E já temos aqui ouvintes que já nos deixaram até o porquê. Em relação à opinião, não é? Já me disseram aqui via WhatsApp que elas vão sozinhas porque enquanto uma vai, a outra conta uma história. Aí está, elas nunca ficam caladas, não é? Há sempre algo para contar e a ida à casa de banho pode ser também esse momento mais íntimo, não é? Até porque estamos ali a falar de um sítio mais privado, não é? Quando a pessoa está na festa, o barulho, as pessoas, a confusão, é difícil por vezes a pessoa se abstrair e conseguir falar à vontade com alguém. Então uma ida à casa de banho também serve para isso, não é? Para meter a conversa em dia. Diz aqui também para fofocarem, para falarem das indumentárias umas das outras, não é? Ok, pois também é possível que isso aconteça. Os homens não tanto, os homens são mais práticos. Vão ali, é para aquilo, é para aquilo. As mulheres não. Aproveitam uma ida à casa de banho precisamente para pôr a conversa em dia. Então, mas não é um sítio para as necessidades? Pois, a tua casa de banho não é um sítio. As necessidades podem ser imensas, não é? Não é um sítio privado. Vais à privada, vais fazer as tuas necessidades. E as necessidades podem ser muitas coisas. Pode ser necessidade de abafar, pode ser necessidade de se isolar, de sair da festa para chorar, pode ser necessidade de retocar a maquilhagem, pode ser necessidade de lavar o rosto, enfim. É para as necessidades. Nós, mulheres, é que damos o bom uso à casa de banho, não é? Não é à toa que as mulheres, quando escolhem uma casa para morar, dão muita importância à casa de banho. Se é bonita, se não é, se é uma casa de banho que transporta conforto, se não é. Porquê? Porque é para isso tudo. Vocês não veem que é para isso tudo. Porque a casa de banho tem aqui um poder de acalmar a mente, de desabafo. É o cantinho do desabafo também, principalmente quando é sítios públicos e quando as mulheres vão em dupla. É para isso mesmo, não é só para aquele objetivo que muitos conhecem. É mais

do que isso. Nós mulheres olhamos para isso muito mais do que um alívio apenas físico e normal. Mais do que isso, é realmente um retiro. É um retiro espiritual. É, não é? É mais ou menos isso, pronto. Estamos a 10 minutos das 10 da manhã. Seguimos com os Calema e Luana Prado. Che Dama. Boa semana.

0: Dourado, Xidama. Ora, estamos a quase às 10 da manhã, quase nas 10 da manhã, faltam 7 minutos e meio para a hora certa. Estamos na reta final desta segunda hora e estamos a meio da nossa emissão. Ainda há muito para ouvir, muito para acompanhar, até porque temos a outra metade. Claro que esta semana é mais curtinha, mas pronto, vale o que vale. Vamos criar intensidade e dinamismo, sendo a semana mais pequenina, para que seja assim uma semana em grande, ok? Já a seguir, depois das 10, tudo volta. Antes disso, os comerciais e informação à hora certa com o José Carlos Silva. Até já!
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11: O passadiço de acesso à Praia do Caracol em Afife encontra-se em avançado estado de degradação, levantando preocupações entre os residentes, banhistas e peregrinos que diariamente utilizam aquela estrutura. A situação é particularmente grave na zona sul do passadiço, onde parte da estrutura apresenta sinais visíveis de cedência, estando inclinada e em risco de colapso. As madeiras desgastadas pela exposição contínua às condições atmosféricas e à proximidade do mar foram apodrecendo ao longo do tempo, comprometendo a estabilidade do principal acesso àquela praia que é de bandeira azul. Viana do Castelo está a reforçar a preparação para a época de incêndios rurais através de intervenções na rede de pontos de água do concelho. As ações são coordenadas pelo município em articulação com a GNR e os bombeiros sapadores, incluem também vistorias, limpezas de vegetação, manutenção de infraestruturas e apoio ao combate de incêndios. Luís Novo, presidente da Câmara de Viana do Castelo, e o comandante da Escola de Serviços, Coronel Paulo Rainha, assinaram um protocolo de colaboração para a vigilância da Serra de Santa Luzia, que começa a funcionar já esta segunda-feira e prolonga-se até 30 de setembro. Os militares voltam assim a assegurar ações de patrulhamento e vigilância, uma ação preventiva que decorre desde 2011 e que tem como foco proteger parte essencial da identidade vienense. Os municípios de Vila Nova de Cerveira e de Valença promovem esta terça-feira o encontro anual de equipas de sapadores florestais, e aqui vão estar presentes 150 sapadores florestais do distrito em representação de 27 equipas. A iniciativa aberta à comunidade pretende reconhecer e valorizar o papel essencial desempenhado pelos sapadores florestais na defesa da proteção e preservação do território. O Presidente da Câmara de Viana do Castelo esteve presente na abertura da Conferência Alto Minho, Economia Azul, Potencialidades, Cadeias de Valor e Oportunidades de Negócio, em que sublinhou o papel estratégico do mar no desenvolvimento da região. Foi promovido pela Confederação Empresarial do Alto Minho, pelo Fórum Oceano. A iniciativa reuniu empresas, instituições, entidades públicas, especialistas e outros atores regionais para refletir sobre o potencial da economia azul no Alto Minho. E assim eram estas as notícias que tínhamos agendadas para esta hora. Estas e outras notícias estão todas elas disponíveis em notícias em radiofifense.pt.
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17: Bom dia, cá estamos para mais uma hora. Eu há pouco tinha dito a sítios para onde as mulheres, os homens, não gostam de ir sozinhos. Porque não são só as mulheres. Não pensem que são só as mulheres que não gostam de ir para ali, para acolá, sozinhas. Os homens também não. Por isso é muito raro também vermos um homem sozinho. Vai sempre acompanhado, liga sempre para um amigo, se quer sair, se pode sair. Enfim, faz parte. Eu acho que os homens, no fundo, também não gostam de estar sempre sozinhos. Então quais são os sítios, os lugares mais comuns em que a pessoa não gosta de estar sozinha? Diz aqui: ir para a noite, ir para os bares, não é? Se aquele amigo não vai, aquele amigo que normalmente vai, não vai, o outro também fica condicionado e muitas vezes também não vai. Porque diz, eu sozinho não vou. E as mulheres é a mesma coisa. Se aquela amiga não pode ir, se aquela amiga não vai, à última da hora teve um outro compromisso, isso condiciona muito a ida da pessoa sozinha para algum sítio. As mulheres deixam mesmo de ir, pensam logo, é impensável. E para estes sítios, ainda para mais, sozinhas. Mais, abastecer combustível à noite. Pois a maior parte das pessoas, ainda para mais das mulheres, não é? Se tiverem que pôr combustível, nem que esteja nas lonas, esperam sempre pelo dia a seguir, nunca à noite. Imaginemos que reparam que o combustível está na reserva à noite. Se elas sabem que aquilo aguenta até o dia a seguir, nunca vão abastecer à noite. É sempre de dia, principalmente as mulheres. Assistir a um filme de terror, portanto, é coisa que ninguém gosta de fazer sozinho, ainda para mais à noite, que a escuridão depois também coloca mais os medos em alerta. E quando é para ver um filme, se o filme é de terror, se tem ali muita emoção envolvida, é sempre bom ver acompanhado ou acompanhada, claro. Comer num restaurante sozinho é sempre chato. Se a pessoa tiver que o fazer, Olha, nem que seja ir ao supermercado e coma assim à beira-mar, mas num restaurante sozinho, para quem não está habituado, porque há muita gente que está habituada e é tudo uma questão de hábito, não é? A verdade é que as pessoas dizem assim, tem muito a ver com a rotina de cada um. Se a pessoa já tem por esse hábito comer sozinha no restaurante, portanto, é uma coisa que primeiro estranha-se e depois entranha-se. Para quem não tem esse hábito, é que custa. Eu acho que é mesmo uma questão de hábito, não é? As pessoas muitas vezes dizem, eu não consigo fazer isto, eu não consigo fazer aquilo, porque não estão habituadas. Eu não gosto de dormir sozinho, porque não estou habituado. Eu não gosto de fazer aquilo sozinho, porque não estão habituadas. Eu não gosto de ir para a praia sozinho, porque não estão habituadas. Ora, tem tudo a ver com uma questão de hábito, de uma nova rotina. Não é? Quando a pessoa não tem, isso não faz parte da sua rotina, claro que acaba por haver ali uma dificuldade de adaptação. Mas como em tudo na vida, as pessoas têm que se adaptar, porque nós somos seres adaptáveis, mas se pudermos fazer acompanhados, acompanhadas, melhor. Depois diz aqui também, ir para uma festa onde não se conhece ninguém, a pessoa não gosta de ir sozinha, lá está uma romaria, uma festa, um evento. A pessoa ou leva companhia ou não vai, muitas vezes, não é? Caminhar de noite por uma zona mais escura, mais sombria, ninguém gosta, não é? Ainda para mais quando se fala em andar a pé, ainda para mais quando se fala em escuridão à noite. É sempre doloroso. Fazer uma reclamação pessoalmente, ora, há de ver, quando alguém reclama, tem sempre alguém ao lado, ou companheiro, ou marido, ou esposa, ou uma amiga. Quando alguma coisa não está bem, é muito difícil que a pessoa faça sozinha. Mas há, já fiz reclamações sozinha, já fiz. Depois diz aqui também, ir a um concerto, ora aí está, portanto isto inclui festas, eventos, eu acho que os concertos acabam por ser uma festa também, e tal e qual como não gostamos de ir para festas sozinhos, também não gostamos de ir para eventos sozinhos. E ir para o ginásio, portanto, primeira vez que a pessoa vai ao ginásio, as mulheres gostam muito de ir em grupo, de ir acompanhadas, porque sentem-se mais confiantes, porque sabem que têm ali um apoio, nem que seja emocional, daquela amiga que está a dar força, não é? Porque quando a pessoa vai para um ginásio, acredito que seja um novo desafio na sua vida, que quer cumprir, e quando acaba por ir acompanhada, sente-se uma força dupla, não é? E os homens igual. Dormir num lugar estranho, é estranho. Ninguém gosta, não é? Portanto, há um lugar novo, há um lugar estranho. Só que eu acho que não é bem assim. Há pessoas que até não se importam. Lá está, é tudo uma questão de hábito, porque há muita gente que viaja, vai conhecer países, vai conhecer lugares novos e sabe que tem que dormir sozinho. É tudo uma questão de hábito. Quem não está habituado, claro, que custa e muitas vezes não o faz para não ter que ficar sozinho e de férias sozinho. Portanto, imagino. É sempre bom levar uma companhia. Bom, o que é que não gostam mais? De andar de transportes públicos sozinhos, ainda por mais quando isso implica que seja à noite, ir ao médico para ter notícias sérias, portanto aí é mesmo bom ir acompanhado, porque nunca sabe o que é que se pode sentir nesse momento de aflição, e a verdade é que quando temos alguém ao nosso lado é sempre menos desconforto. Não quer dizer que seja muito confortável, mas acaba sempre o desconforto ser menor, porque temos ali alguém que nos ampara, alguém com quem desabafar, alguém que não nos deixa sozinhos. Mas, diz aqui, fazer recados num sítio desconhecido, num bairro desconhecido, também ninguém gosta de o fazer sozinho. Viajar sozinho para outro país, portanto há pessoas que, como lidam bem com a solidão, estamos a falar aqui em excesso, em regra geral, mas eu acredito que haja pessoas que têm mesmo preferência em viajar sozinhos, porque depois nunca sabem o que é que pode acontecer durante a viagem, porque essas pessoas depois também idealizam, não é? Bem, eu vou sozinho, mas depois a coisa pode correr bem, ainda para mais se eu estiver solteiro, solteira, não é? Posso viajar, mas depois posso encontrar, sei lá, alguém que seja do meu agrado, posso me divertir muito mais do que levar a companhia comigo, não é? Há pessoas que têm esse pensamento de que ao estarem sozinhos, sozinhas, tudo pode acontecer, não é? E não têm nada que as faça parar, não têm nenhum entrave. Esta também é a parte boa de se estar sozinho. Ir ao teatro sozinho ninguém gosta de fazer. Ouvir música sozinho. Não, eu acho que ouvir música sozinho a malta gosta. Bem, são coisas que a pessoa não gosta de fazer sozinho. Limpeza da casa. Há quem goste, não é? De limpar a casa sozinha, mas partilhando é sempre mais rápido. Pronto, e são algumas coisas. Eu acho que já li aqui, dentro do que vem aqui neste artigo, as coisas que as pessoas não gostam de fazer sozinhas. Aquilo que eu acho que ficou aqui mais visível é ir para sítios onde haja pessoas. A malta não gosta de ir sozinha, não é? Porque por mais que haja sítios em que sabemos que sozinhos não vamos estar, mas sentimos-nos sozinhos, é incrível. Às vezes estamos sozinhos e sentimos-nos mais acompanhados. E outras vezes vamos para sítios onde não vamos estar sozinhos, porque são multidões e multidões de pessoas, não é? Festas, eventos, concertos, espetáculos. Mas a pessoa se sente sozinha, não é? Portanto, é controverso, mas é. Mas é. Nininho Vaz Maia, Foste Embora, é a música que nos vai levar para além das 10h14 nesta manhã de segunda-feira, primeiro dia de junho. Feliz dia para todas as crianças, porque há sempre uma criança em nós, não é? Bom dia!

estamos com 10 horas mais 18 minutos. Estamos na terceira hora do Toca Acordar nesta manhã de segunda-feira, hoje dia 1 de junho, Dia Mundial da Criança. Portanto, hoje temos aqui um dia em que as crianças estão em destaque e o entusiasmo é muito porque vão para a escola. E claro, é-lhes lembrado a importância de ser criança, de brincar, de se poder dizer, não é? Coisas que depois até mesmo não sendo assim tão simpáticas, a malta acha piada. Portanto, ser criança é isso mesmo. Nós podemos dizer o que quisermos, que não nos apontam o dedo, não é? E quando somos adultos, ficamos até com saudades de sermos assim crianças por alguns minutos, não é? Se pudéssemos escolher, epá, gostava de ser criança por alguns minutos, não é? Assim, 2 minutos, 3 minutos, e depois voltava a ser adulto, assim com 18 anos. E se nós pudéssemos passar pelas mais variadas fases da vida, assim, durante um dia, não é? Que idade é que gostaria de ter? Nesta altura eu tenho 44, não é? Se me dissessem assim, que idade é que tu gostarias de ter, se dessem a oportunidade de escolher neste momento? Ah, bom, 80 não queria. 70 também não. Ah, sei lá, assim uns 35? Não sei. Para aí, uns 35, era bom. Que idade eu gostaria de ter, não é? Eu acho que as coisas também vão mudando com a idade. Quando somos novos, queremos ter mais idade. Quando temos mais idade, queremos ser mais novos. Mas a verdade é que a infância, a parte de ser criança, fica bem restada na nossa memória, não é? Os lugares, os sítios, as brincadeiras e até mesmo os amigos, as amizades que passaram por nós na nossa infância. Portanto, o Dia da Criança assinala-se a 1 de junho e é comemorado em todo o país. Em Portugal, o dia é vivido com grande entusiasmo. Logo pela manhã, não é? As crianças saem para dar o seu passeio. É-lhes dito que hoje é o seu dia, não é? Elas pensam sempre, ah, pá, hoje então posso fazer tudo, que ninguém me leva a mal. Hoje é aquele dia em que tenho mais liberdade, não é? Que não estou tão condicionada e que fazemos coisas bonitas e onde se dá lugar a mais criatividade. Espetáculos, animações infantis, visitas escolares a museus, parques e centros culturais, jogos tradicionais, atividades esportivas. Eu acho que hoje esmeram-se mais os educadores e os auxiliares para criar um dia mais criativo junto aos mais pequeninos, não é? Para eles saberem que hoje é ainda mais importante lembrar o Dia Mundial da Criança. Leitura de histórias e declamação de poemas, eventos ao ar livre. Enfim, muitas famílias aproveitam também o dia para criar esses momentos de lazer em conjunto, mesmo que seja depois de um dia de trabalho, para criar memórias especiais que mais tarde as crianças vão ter, não é? No seu registro de memórias. Portanto, isso é muito importante, porque aquilo que nós somos em criança nós levamos também para a fase adulta. Portanto, um feliz Dia da Criança para todos!

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10:35, vamos dar uma vista de olhos pelo tempo, que hoje vai ser melhor do que amanhã. Acredito, vamos lá ver como é que a coisa vai correr nas minhas férias, porque não é, temos ali as temperaturas mais baixas, mas também depende do sítio. Pode estar aqui o tempo mais fresco, e noutros sítios pode estar mais calor, não é? Depende como é que o tempo vai estar de norte a sul do país. E vamos confirmar para hoje. Vamos contar com uma máxima em Viana do Castelo de 23 graus, a mesma esperada para o Porto. Braga vai chegar aos 29 graus, 27 para Vila Real, 31 para Bragança, 22 para Aveiro, 27 para Viseu, 26 para a Guarda, 25 para Coimbra, 24 para Leiria, 34 para Castelo Branco, 28 para Santarém, 31.

De norte a sul do país, vamos contar então com este cenário. O céu vai estar pouco nublado ou limpo no dia de hoje, principalmente aqui para Viana. Quanto aos Açores, não há previsão de chuva. Temperatura máxima para Santa Cruz, 23, 22 para a Horta,

quarta-feira contamos com o mesmo cenário de norte a sul. Vamos contar com uma descida dos valores da temperatura um pouco em todo o país. Portanto, se há dias atrás os termómetros estavam muito perto dos 40 graus, portanto, esta semana já não se vai verificar isso. Temos temperaturas mais baixas, 20 de máxima amanhã para Viana e também para o Porto. Braga vai chegar aos 24 graus. Quarta-feira, a mesma temperatura, o mesmo cenário, com céu nublado, mais nuvens um bocadinho aqui para o norte e com possibilidade de chuva para o início da noite, para quarta-feira. Já agora olhando aqui para o cenário, para Viana, para os próximos dias, portanto quarta-feira aparece-nos aqui mais cinzento, na quinta-feira vamos contar com algumas nuvens também, sexta o sol volta a estar pouco nublado e para o fim de semana vamos ter também um misto de algumas nuvens e também algumas abertas. O que é certo é que não há grande chuva ou praticamente nenhuma durante os próximos dias, a única que pode ocorrer será mesmo de quarta para quinta-feira, mas aparece-nos aqui uma percentagem muito baixa, pode até nem chover. E pronto, e é o tempo que temos, algumas nuvens, algum sol, valores da temperatura mais baixos, a mínima vai estar durante os próximos dias entre os 12 e os 13, a máxima vai estar nos próximos dias entre os 19 e os 23. 23 hoje, hein? Porque para amanhã já 10 para os 20 e depois há mais uma descida na reta final da semana para os 19 graus de máxima. Quem quiser mais calor, olha, é ir um bocadinho até ao interior, há sempre uma solução de mais uns graus. E pronto, e aproveitar, porque temos aí a primavera e temos também o verão a aproximar-se. A melhor música já sabe que continua a tocar aqui na sua rádio. Estamos a aproximar das 11 da manhã, faltam apenas 20 minutos para a hora certa. Seguimos com o Evandro e Julinho KPSD com Chakras. Há músicas que sabem bem de se ouvir, elas tocam aqui para si. Bom dia e boa semana.

Radiohead. A melhor música passa 46 minutos das 11. Estamos quase na hora de música pedida, dedicatórias, onde pode escolher a música que quer ouvir e deixar o seu beijinho também através do 96. Ai, agora ia dizer o número móvel. Também pode enviar mensagem através do 969-95031 ou então ligar aqui para a rádio 258-98-30-87. Aquele número que muitos já conhecem e que fazem questão de usar na última hora do Toca Acordar. Ah, pá, isto até rima, não é? O número que fazem questão de usar na última hora do Toca Acordar. É mesmo para usar, ok? Entre as 11 e o meio-dia. Abre-se a linha para receber quem está do outro lado. É só ligar, é uma questão mesmo de ter disponibilidade. Se não quiser ligar, mas quer deixar uma beijoca, um beijinho, os cumprimentos a alguém, pode o fazer através de uma simples mensagem pelo WhatsApp de rádio 96-91-95031. 96-91-95031. Já lhe disse que esta semana vai ser mais curta, não é? Temos o feriado, o que já é uma semana curta para muitos. Para mim vai ser mais curta ainda, para outros também, porque vão ter um fim de semana grande. Não só o fim de semana fica grande, como a semana fica mais pequena. Eu farto-me dizer isto, não é? Porque as pessoas focam-se muito no ai, o fim de semana fica grande. Então e a semana, não é boa? Ser mais pequenina. Portanto, segunda, terça e quarta, quinta não estou, sexta não estou, para a outra semana também não, e para a outra também não. Portanto, feitas as contas, não são três semanas, mas quase, são duas semanas e mais um bocadinho, porque eu depois só estou de regresso no dia 21 de junho, ali na reta final de junho. Eu sei que é muito tempo, que a malta vai ficar com muita saudade, mas pronto, é o que temos, não é? São férias, e Deus queira que São Pedro também ajude nas minhas férias com o tempo bom, não é? Esteja onde estiver, que o tempo esteja bom. Olha bem, agora 10h47, há músicas para ouvir, Juanes? Há músicas que sabem bem e tocam aqui para si nesta manhã. Bom dia, boa semana, bom trabalho. E se for o caso, boa viagem.

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2: São 11 horas e 1 minuto.
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4: Bom dia, esta é a informação às 11. A tradição volta a ganhar vida no Conselho de Caminha, a celebração das solenidades do Corpo de Deus, e esta quinta-feira, Vilarejo e Caminha vão despertar engalanados com os emblemáticos tapetes floridos celebrados pelas comunidades locais e reconhecidos como uma das mais belas expressões da devoção e da identidade do Conselho. Ao longo das ruas, centenas de metros de tapetes coloridos transformam-se aqueles espaços públicos em verdadeiras obras de arte efêmeras, construídas com a dedicação, a criatividade e o espírito forte. A festa do Corpo de Deus continua assim a afirmar-se como um símbolo vivo da identidade caminhense, preservando as tradições seculares e reforçando o sentimento da comunidade. Assim, às 16h, haverá na Igreja Matriz o ofício solene de véspera do Santíssimo Sacramento, a procissão do Corpo de Deus com um percurso de fé e tradição pelas ruas de Caminha e Vilarejo, com a participação das paróquias do Arciprestado. A partir desta segunda-feira, a Unidade Local de Saúde do Alto Minho reforça a obrigatoriedade do contacto prévio na linha SNS24, em situações de obstetrícia e ginecologia. A medida surge no âmbito da orientação definida pela Portaria 93/2026 e pretende garantir uma melhor orientação clínica e encaminhamento mais adequado das utentes e uma resposta mais segura e eficaz no acesso aos cuidados de saúde. Liliana Silva, autarca de Caminha, revelou que o município está a estudar a criação de uma ligação fluvial entre Caminha e a Guarda através de uma embarcação com capacidade para 50 a 60 passageiros. A medida surge enquanto avança o projeto da futura ponte internacional sobre o Rio Minho, que pretende ligar Caminha à Guarda. Segundo o autarca, a nova travessia poderá depender do desassoreamento do rio, atualmente em fase de estudo e candidatura a financiamento. O objetivo é reforçar a mobilidade transfronteiriça e impulsionar o desenvolvimento económico e turístico da região. O antigo ferro Santa Rita de Cássia é que esse já não vai voltar a funcionar. Quem o garante é a autarca caminhense, explicando que o orçamento para o arranjo é de 1,4 milhões de euros, totalmente incomportável para as finanças do Conselho. A Comissão de Festas de Santo António de Afife deu a conhecer o cartaz das festas de 2026. Recorde-se que as festas acontecem em meados de julho e para já está lançado o cartaz. A programação mais promenorizada irá ser dada a conhecer brevemente. Assim, enfim, as festas de Afife que entraram já em contagem decrescente, faltam pouco menos de 2 meses para as maiores festas da freguesia de Afife, Santo António e Santa Cristina, que se realizam no Monte de Santo António. Passam 2:30 das 11, altura para concluirmos aqui este bloco de notícias. Voltamos ao meio-dia para atualizar toda a informação, mas também nos pode seguir em notícias em radioafifense.pt.
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0: chegou o momento, abrimos as linhas telefónicas, a linha, neste caso, a linha telefónica, para que você possa juntar-se, para ligar, para participar, para deixar o seu beijinho nesta manhã. É hora de o fazer. É ligar agora para o 258-98-30-87, pedir a música que lhe apetece ouvir e deixar o seu beijinho, por isso não perca tempo. Se houver vontade desse lado, eu estou aqui para receber, nesta primeira hora de participações, primeira e única também, com o sol lá fora a fazer-se sentir, com o fim de semana grande a aproximar-se. Para muita gente esta segunda-feira acaba por ser uma segunda-feira muito mais leve, porque há o pensamento do fim de semana que vem aí, e portanto torna-se assim uma segunda-feira menos difícil do que aquelas segundas-feiras habituais que trazem toda uma semana pela frente, não é? E nós já vamos atender o primeiro ouvinte. Estou sim, bom dia.
1: Olá, minha querida Natalzinha, bom dia.
0: Olá, meu querido, bom dia. Como é que foi o seu fim de semana?
1: Foi bom, foi como eu costumo, foi bom.
0: Passou bem?
1: Foi, sim, olha, é dentro de casa, está certo, mas tem a família toda, pessoas amigas, e assim, foi muito bom.
0: Pronto, também participou noutros programas de rádio, que eu já sei. Foi uma festa, não é?
1: Pois foi.
0: Que música é que passou? Diga lá que música é que passou. Que música é que passou?
1: Você se calhar estava a ouvir, não estava?
0: Por acaso eu tenho conhecimento, mas ontem eu não estava a ouvir. Mas tive conhecimento. Diga lá qual foi a música que passou, diga lá, para mim.
1: Eu uma música para... Não sei.
0: Não passou a Mafalda Mafaldinha?
1: Ah, mas foi o Zé Manel... Cerqueira, que ele mostrou aquele sinalzinho e disse assim, mas é que eu isso já conheço. Mafalda, sim.
0: Exato.
1: É muito antiga já do Quim Barreiros.
0: Não é assim muito antiga, tem uns anos, mas não tem assim muitos.
1: Sim,
0: tem
1: sim,
0: assim pouco mais de meia dúzia de anos. É verdade. Então foi uma festa, não é?
1: Pois foi. O Zé Manel dá muito boa aceitação, sabe?
0: Muito bem, não é? E é assim que tem de ser.
1: Ele recebe muito bem, como não é com toda a gente assim, sabe?
0: Ainda bem. Olha, é bom. É sinal que para onde liga, fica satisfeito, dever cumprido,
1: sim,
0: e é bem recebido. Isso também é muito importante, não é?
1: Sim, e também há muita gente que dizem que não são capazes de conversar tanta coisa com o locutor, apresentador dos programas, como o Zé Branco, sabe?
0: Pois é, o Zé Branco está à vontade, o Zé Branco é querido, é simpático.
1: Exatamente.
0: E é bem recebido, não é?
1: Exatamente.
0: E olha, e hoje, o que é que quer ouvir hoje?
1: Olha, eu hoje queria ouvir uma música de Roberto Carlos, mas quem a escolhe é você. Qualquer uma de Roberto Carlos são todas boas, sabe?
0: Pronto, uma música de Roberto Carlos. E vai para quem?

0: Oi, minha querida, e gosto tanto de falar contigo. Olha, é para si já que está a apresentar o programa. São as suas meninas, que é a filhinha, que é uma beleza, a sua filhinha, e a netinha, essa eu não conheço. E a sua mãezinha também não pode ficar esquecida.
1: Muito
0: tenha
1: bem.
0: Tenha boa saudinha, sabe?
1: Obrigada, agradeço também. Um beijinho grande para si, para a Cidalinha, para todos aí em casa. E um dia muito feliz. Já sabe que a semana vai ser mais pequenina, não sabe?
0: Pois é. Ai, muito
1: olha,
0: obrigado.
1: Olha, diga lá, vai sentir, olha, vai sentir agora... a minha falta nos dias a seguir.
0: Pois eu, mas é que eu depois já não vou escutar, não ligo, não está uma sozinha, não vou falar com ela, não vou ouvir a voz dela em direto. Fica para quando ela vier depois de férias, sabe?
1: Pois, não estou cá, eu não.
0: Olha, eu depois só vou ligar, quando estiver, por exemplo... O senhor Vítor Diegas, que isso é só ao fim de semana ou sábado, uhum. E depois, e a seguir logo vem o senhor Luís Teixeira.
1: Então vai de férias também, não é? Vai dar pausa.
0: E depois ao domingo é o senhor Joaquim Souza e a dona Maria, que é a esposa dele. É isso, depois já
1: não. Mas ouça na mesma, para matar saudades, sabe que a rádio está a passar a música, ouça na mesma.
0: Olha,
1: eu não estou cá, mas o...
0: Já digo uma coisa, que seja o senhor Diegas, ou que seja o senhor Souza, o Zé Manel, todos me recebem muito bem, e a queridinha, na pãozinha, também me recebe...
1: Muito, obrigada. Olha, temos mesmo que ir, agora temos mesmo que ir, senão depois começamos. Temos a música para passar e temos muitos ouvintes para ouvir, está bem?
0: É verdade.
1: Um beijinho,
0: é?
1: Branquinho.
0: Até amanhã, beijinhos, querida.
1: Obrigada, beijinhos também. O Branquinho.

0: ligar, aproveite para marcar já o 258-98-30-87. Estou assim?
1: Bom dia, como está?
0: Olá, bom dia. Vamos até Ariosa, onde está a Conceição. Está boa?
1: E a senhora?
0: Eu também, cá estou, sim. Então e hoje? Diga-me lá o que é que quer ouvir para quem quer dedicar.
1: Olha, eu gostava de ouvir o Ouro Negro.
0: Do Ouro Negro, não é? Para dedicar a quem?
1: Para você, para a sua família toda. Para a Dona Cândida, para as colegas de famílias. Para o Felipe, para a família e para os colegas todos. Está incluído já a minha neta. Para o namorado da minha filha, para a minha filha. Para o Sr. Fernando. Para o Jorge Carlos e para o senhor também, que eu acho que era a beira ou coisa assim, que também me manda. E para toda a gente que nos ouve.
0: Muito bem, obrigada Conceição, um ótimo dia.
1: Um beijinho, até amanhã.
0: Sabe como é que se chama a música que vamos ouvir do grupo do Ouro Negro, da dupla do Ouro Negro? É não. Agora Vou Ser Feliz, está bem?
1: Pronto, está bem.
0: Um beijinho, até amanhã,
1: até
0: se
1: amanhã.
0: Eles quiser.
1: Então, amanhã vou ver se torno a entrar.
0: Ok, tente e vai conseguir. Beijinhos.
1: Pronto, obrigada.
0: Ora, aí está uma ótima mensagem. Agora Vou Ser Feliz, do Ouro Negro.

0: Ora, está a Duro Negro. Vamos continuar a receber mais participações. Vou até ao telefone. Estou assim. Bom dia.
1: Bom dia.
0: Olá, bom dia. Falo com quem?
1: Com a Lourdes.
0: Ai, Lourdes, está aí um barulho. Não sei se... Tem que ir para uma zona, senão não a conseguimos ouvir.
1: É isso, eu já vou para o pastor.
0: É a Lourdes de Azevedo?
1: Sim.
0: Oh, Lourdes, não estava... O barulho era... Estávamos mesmo só ali a ouvir o vento e não estava nada bom. Não estava aqui a dar...
1: Pois.
0: Então.
1: Estava num sítio que estava muito vento.
0: Pois, aqui também se nota que está a vento lá fora. Isto ontem também foi uma tarde de vento. Valha-me Deus.
1: Está. E aqui está horrível mesmo.
0: Isto agora... Bem. A primavera tem estado assim muito incerta. Ora, é sol, mas depois há vento. Não é aqueles dias tranquilos?
1: Pois...
0: E depois vem o verão, vem tudo, é calor, não há vento, se for preciso, é um ar abafado, eu não sei, mas eu...
1: Eu não sei como é que vai ser isto.
0: Eu também, nós estamos aqui, nem é o sítio em que carece mais preocupação, mas mesmo assim estamos habituados a isto, depois passamos para um efeito completamente contrário. Lourdinhas, é verdade. Lourdinhas, o que é que quer ouvir?
1: Olha, eu era para dizer, mas não quero acabar dos parabéns, para desejar os parabéns à minha filha, que ela hoje faz anos.
0: Ai, que se chama...
1: Diana.
0: Ai, é verdade, tem o mesmo nome que a minha, Diana.
1: E à minha netinha Maria, porque hoje é o Dia Mundial da Criança.
0: É verdade, hoje é o dia 1 de junho, é o dia de todos nós, os que já foram, os que são. E pronto, o que é que recorda mais assim de criança? O que é que gostaria? Olha, eu há pouco tinha feito esta pergunta. Se pudesse escolher uma idade, que idade é que escolhia ter agora?
1: Talvez os 6, 7 anos.
0: A sério, queria?
1: Sim, gostava.
0: Traz boas memórias?
1: Sim, dos meus avós, bisavós.
0: Ai, não vamos falar nisso, senão ficamos sensíveis. Não é? Pronto, é verdade. Há muita gente que diz, eu gostava de ser criança. Outros dizem, eu gostava da adolescência. Mas a adolescência é muito irritante.
1: A adolescência não gostava muito.
0: Não, porque não. Estamos naquela fase onde não nos deixam fazer o que nós queremos. E porque ainda não somos... Então criança, não. Criança até nos permitem fazer o que nós queremos. Porque dentro daquilo que nós queremos também ainda somos inocentes, não é? Quando somos... Quando ficamos mais adultos é que as exigências são maiores. Vamos ouvir então. E que tema é que quer ouvir hoje?
1: Quero Marisa, melhor de mim.
0: Marisa, melhor de mim, para dedicar a quem?
1: À Diana.
0: Ah, pois é, já disse. Exato.
1: É só para ela e para a minha netinha.
0: Pronto, hoje é um destaque porque faz anos e merece aqui a distinção.
1: E ela gosta muito dessa música.
0: Melhor de mim, da Marisa. Pronto, olha, um beijinho grande, muito grande para vocês. E fiquem bem, está bem?
1: Obrigada,
0: beijinho.
1: A todos os ouvintes.
0: Obrigada, igualmente também.
1: Tchau,
0: a nossa querida ouvinte, a Lourdes, que já pediu então o melhor de mim, de Marisa. É a música que nos vai assim levar até mais próximo das 11h30. Já não falta muito para lá chegarmos, por isso aproveite se quiser participar.

0: 11:28, já sabe que ainda pode participar. Estamos até ao meio-dia à espera das participações, das mensagens de quem nos ouve, de quem nos acompanha, que através de uma simples chamada pode entrar em contacto. É marcar o 258-98-30-87. Já temos mais um ouvinte. Estou sim, bom dia.
1: Bom dia, menina Mafaldinha, está boa?
0: Olá, viva, bom dia, Cândida, está boa?
1: Sim, eu estou sempre.
0: Por aqui também, o sol, olha, há bocadinho estava mais escondido, entretanto já voltou a aparecer, já não é mau?
1: Está solinho, está vento.
0: Tão bom, está vento, mas acalma este vento, nem o vento, nem nos podemos fiar no vento. Há bocado estava a olhar pela janela e estava aqui um vento que a gente olha e vê as flores, as plantas
1: sim,
0: a movimentarem-se. Agora neste momento estão paradas, eu digo assim, nem o vento é certo, nem é de fiar.
1: Não, não é, é mesmo.
0: A gente pensa assim, poxa, nem é de fiar. E agora é que eu sei, que a minha neta diz assim, sabes, avó, porque é que os caracóis têm esta goma? E eu disse, porquê? Que é para não voarem com o vento, que senão como é que eles colavam ali nas coisas, não é? Com os coitadinhos,
1: ah,
0: são tão levezinhos.
1: Pois são.
0: Aquela coisa viscosa que os caracóis, as caracoletas têm, é precisamente para eles se agarrarem também, não é? Senão,
1: pois,
0: coitadinhos.
1: E eles sobem muito.
0: Eu não sei
1: altos.
0: Como é que eles não escorregam também.
1: Eu também não sei.
0: Nós apanhamos um bocado de água, se o piso for escorregadio, a gente vê.
1: Já é tudo feito por Deus.
0: É verdade, está tudo muito bem feito, muito bem. Os animais, muito bem criados, não é?
1: Está tudo, é verdade. Eles sabem, os filhos sabem tudo.
0: É incrível, nós às vezes até pensamos assim, bem, os animais são muito inteligentes, porque no mundo deles, eles sabem muito bem o que nós representamos, não é? Porque alguns têm medo e fogem, não é?
1: Pois.
0: Outros causam-nos algum repúdio, enfim. É assim, é a vida em si.
1: É.
0: O que é que quer ouvir, minha querida?
1: Olha, queria ouvir Jorge Ferreira. Aquele da toalha que a Maria do Céu de Madeira costuma...
0: Lá vem eu a tomar banho quando
1: é engraçado essa canção, já há muito tempo que não dá.

0: Sonda Ariosa e Família, que eu ouvi agora um bocadinho. É para o senhor José Ferreira e para o colega Carlos. É para o senhor Domingos e para a dona Fátima de Albarejo. É para a dona Gracinda e para o senhor Cândido. Para a dona Carmina da Fonte Boa. Para as duas Marias dos Céus, de Lenhelas e de... Ai, eu esqueci-me do outro.
1: Mazarefas?
0: Mazarefas, sim. É para a Maria Lourdes Ricardinho das Marinhas. É para a dona Iracema de Bem. É para o Luís Ribadâncora. É para o simpático Branquinho e para a Cidalinha. E para as minhas primas. Olhe para todos os ouvintes que estão a ouvir.
2: Muito bem.
0: Uma boa semana de trabalho.
1: Um beijinho também, uma boa semana. E voltamos a falar amanhã, que esta semana é mais curta.
0: A ver se trabalhar consigo, não sei.
1: É, um beijinho grande, está bem?
0: Um beijinho também para você e para todos os ouvintes.
1: Obrigada, agradeço. Um beijinho. Ora, está o Jorge Ferreira, está a tomar banho. A música pedida pela nossa querida Cândida, que já ligou, já deixou aqui a sua dicatória. Por isso pode continuar a insistir e quem sabe...

0: E vou até ao telefone para mais um ouvinte. Estou sim, bom dia.
1: Bom dia.
0: Olá, Gracinda, vamos até Fragoso, não é?
1: É, sim, senhora.
0: Muito bem. Então diga-me, Gracinda, o que é que quer pedir e para quem quer dedicar?
1: Tony Carreira, hoje menina, amanhã mulher.
0: Muito bem, para dedicar a quem?
1: Para mim, para o meu marido, para os meus filhos, para a minha irmã que está na França e filho, e marido e filho, e vai para a Maria Celulinha, ela de família, para a Canda Riva d'Água e

0: E vai para para a Câmara Branca, para toda a família e amigas. Vai para para o José Ferreira e para o amigo. E vai para para a Conceição Pita e família. Joaquim de Dark e família. E vai para vai para para.
1: Ah, a ver, se tivesse uma lista, poupava tempo, hein? Ah, que às vezes vale a pena ter uma lista, porque assim...
0: Vai
1: assim.
0: Para o Branquinho e para a Cidalinha e vai para... Olha, vai para toda a gente que nos ouve.
1: Muito bem, mas olha, porque não faz assim uma lista mesmo, que assim acaba por ser até mais fácil.
0: Não é que mais valia.
1: Mas é, às vezes perde-se um bocadinho de tempo, mas depois aquilo... Ou então dizer assim, olha, para aqueles que eu dediquei ontem... O que não foi, não é? Porque ontem foi domingo, mas é mais ou menos. Pronto, um beijinho grande para vocês. Um beijinho grande para vocês. Tudo bom e até à próxima, está bem?
0: Adeus, obrigada.
1: Obrigada. Vamos então ficar aqui com Tony Carreira. A pedido da nossa ouvinte Gracinda, que nos ouve então de Fragoso e que ligou, já sabe, 258-98-30-87. É o número de telefone que recebe os nossos ouvintes nesta quarta e última hora.

0: Lá 258-9830-87. 258-9830-87 é o número para onde deve ligar para participar e para falar comigo. Estou sim, bom dia.
1: Bom dia, menina Mafalda.
0: Olá, bom dia. Miguel Fonseca, está bom?
1: Sim, senhora.
0: Ah, então diga-me lá, Miguel, o que é que fez o fim de semana? Foi para as festas? Não foi?
1: Ficou...
0: Sim.
1: Eu andei a passear.
0: Faz você muito bem, portanto, não precisa especificar. Portanto, andar a passear também faz falta, não é?
1: Diga?
0: Andar a passear agora também faz falta, depois vem o inverno.
1: Pois, claro, aproveitar é
0: agora. As pessoas têm que sair de casa agora, porque depois com o inverno as pessoas metem-se mais em casa, é o tempo, é a chuva, ficam mais isoladas, até sair é agora. Meu querido, o que é que quer ouvir?
1: Olha, eu queria ver, esta é fácil, passear contigo.
0: Ah, ok. Vai dedicar a quem?
1: Passear contigo, aquela música que é música... Broa de Mel, passear contigo.
0: Exato, é passear original, contigo, amar e ser feliz. Vai dedicar a quem?
1: Música original inspirada no brilho Eurovis.
0: Tá bem, mas vai para quem?
1: Olha para os filhos, netos, bisnetas e para o senhor Manuel Vieira, lá de São Bertão do Mar, para o senhor Domingos e Dona Fátima, e para o Zé de hoje, e família, mulher e filho.
0: E é tudo?
1: É tudo.
0: Muito bem. Obrigada, meu querido. Um beijinho grande para si. Tudo de bom. E até à próxima, está bem? Obrigada, beijinhos. Ora, aí está o nosso ouvinte, o Miguel Fonseca, que já pediu. Ele quer ouvir os Broa de Mel, passear contigo, amar e ser feliz.

Ora, 258-98-30-87 é para onde deve ligar. Ainda está a tempo, estamos a aproximar do meio-dia, é verdade. Mas ainda há tempo para participar, ainda há tempo para deixar o seu beijinho, o seu abraço nesta manhã. 258-98-30-87. 258-98-30-87.

0: companhia também. Estou assim, ai, não, não foi desta, ligue. Ligue, nada como continuar a insistir. Não desista. Desistir é para os fracos. 258 98 30 87. 258 98 30 87. Estou assim?
1: Bom dia, menina Mafaldinha.
0: Olá, bom dia, Ricardinho, bom dia. Está bom?
1: Sempre.
0: Isso é que é importante. Diga-me lá, Ricardinho, o que é que quer ouvir e para quem quer dedicar?
1: Os parabéns para a filha da Lourdes e para a Diana.
0: Uma música de parabéns, é isso?
1: Sim.
0: Para a Diana, não é? Para a Diana que está de parabéns hoje.
1: Sim.
0: Para a filha da Lourdes. E olha, diga-me lá, Ricardinho, eu fiz esta pergunta a alguns. Se tivesse que ser criança, hoje é o Dia Mundial da Criança, mas se tivesse que escolher, que idade é que gostaria de ter ou estar de bem com a sua idade? Se pudesse escolher.
1: Estou bem com a minha idade.
0: Está bom com a sua idade. Não ia outra vez voltar atrás, não é?
1: Não ia.
0: Passou. É, portanto, tem mantido o mesmo registro, não é?
1: Sim.
0: Ainda acha que há sempre um pouco de criança dentro de nós?
1: Acho que sim.
0: Eu também acho, e é bom sinal. Ricardinho, um beijinho muito grande, está bem?
1: Está bem, beijinhos e obrigado.
0: Obrigada, e vais estar de férias, não é? Como eu.

0: Ora, depois dos parabéns, eu vou até ao telefone. Estou assim, bom dia.
1: Olá, bom dia, graças a Deus.
0: Ai, olha, mesmo para fechar a porta, já viu?
1: Não é? Foi o primeiro a começar a ligar.
0: Ever, começou do início e acabou no fim.
1: Eu tenho 400 chamadas.
0: É, né, Manuel João? Isso é que foi, dar ao dedo.
1: Pica, pica, pica. É que isso é assim, uma pessoa telefona e entra na linha. Aqui começa a chamar. Ao fim de 10 chamadas, assim, fazer a chamada 10. A chamada não, o toque. O telefone se liga e fica ocupando.
0: Pois, depois tem que... esperar nova vez, não é?
1: Sim, eu roubar uma linha outra vez. Eu comecei a telefonar, eram 11 menos 5.
0: Olha, ainda não estava ao serviço, não é? Ainda estava no, nas notícias, sei, nos comerciais. Olha, mas agora exato, agora para não perdermos mais tempo, porque já estamos na reta final, o que é que quer ouvir para quem quer dedicar?
1: Olha, pode ser o parabéns do Zé Reza para dedicar
0: Mas esta menina que eu disse agora?
1: Não.
0: Pronto, é alguém que conhece que está de parabéns hoje, é?
1: É a filha do Pedro. Ela é filha do Pedro e do Alfredo. Da família do Alfredo.
0: Mas olha, eu não posso ajudar porque não sei quem é.
1: Não é Marisa, é Matilde Cardoso.
0: Matilde Cardoso, ok, gostávamos de parabéns. E é de onde? A Matilde é de onde? É de Viana?
1: Normalmente é daqui lá, só que eles são todos daqui lá.
0: Pronto, é daí. Ok.
1: Ela agora foi para Manuel.
0: Muito bem, ok. Olha, vamos ouvir os DRS e mais.
1: E para dedicar a vocês, e eu ainda ontem falei em você também.
0: Ai, também! Ai, eu não ouvi ontem. Não ouvi ontem, não ouvi no sábado. Este fim de semana andei um bocadinho mais a leste.
1: É para dedicar ao José Castro também, que também me dedicou ontem. E eu tenho que ter uma conversa com ele. Há anos que eu conheço, temos que pôr a conversa em dia.
0: Muito
1: mas
0: bem.
1: Hoje também nem contava em ligar, porque hoje estava muito mal. De manhã cá não queria, acho que eles. No estômago e tudo, por isso...
0: Então as melhoras, olha, vamos mesmo ouvir a música, porque senão depois nem tempo temos para ouvir a música.
1: Toda a gente que está a ouvir a rádio...
0: Ok.
1: Uma senhora ontem também que chegou a perguntar onde é que eu era, onde é que eu morava, mas eu sei que moro em Daco, o Luís Sacheira sabe, quem quiser saber de mim, chega aqui pela igreja abaixo, pergunta para o Manuel João, que muita gente me conhece.
0: Muito bem. Obrigada, Manuel João. Beijinhos.

0: Toca Acordar, volta amanhã, à mesma hora, às 8 horas da manhã, para o acompanhar durante toda uma manhã, entre as 8 e o meio-dia. A minha parte é tudo, beijinhos! E até amanhã, às 8.
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4: 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É meio-dia.

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2: 4 milhões de euros é quanto vai custar a transformação do antigo Parque de Campismo de Viana do Castelo num espaço de turismo da natureza e também de bem-estar. Deve de abrir já em 2027 e serão 32 os novos postos de trabalho diretos que ali vão ser criados. O projeto foi apresentado publicamente no Filbiana, no Cabedelo, na Freguesia de Arque, na margem esquerda do Rio Lima, bem próximo do Parque de Campismo. O Filbiana Natur, o empreendimento que integrará 17 unidades de alojamento, e 42 lugares para autocaravanas. Está ainda prevista uma zona completa de restaurantes, de conceito saudável e ainda uma performance de training integrado na natureza, aberto durante todo o ano. A Câmara de Caminho iniciou uma intervenção de retirada de areias da praia de Vila Praia de Ancro, uma ação importante para garantir melhores condições de segurança e acessibilidade e também para valorizar a frente costeira. O início dos trabalhos foi acompanhado pela Presidente Liliana Silva e foi igualmente concluída a instalação de um poste de iluminação junto ao molho sul do Porto Vila Praia de Ancro, uma necessidade identificada por vários anos e agora concretizada. António Parente da Cruz é precisamente o presidente da Comissão de Honra das Festas da Senhora da Agonia. Luís Nobre anunciou a apresentação do cartaz e também António Parente para presidir a Comissão de Honra. A presidência da Comissão de Honra é uma função que, por inerência, cabe ao presidente da Câmara de Viana do Castelo, mas que há mais de duas décadas é delegado em figuras que contribuem para a promoção do Conselho das Festas. Por esse motivo, Luís Nobre anunciou que o presidente da Comissão de Festas será o presidente da Comissão de Honra 2026, será precisamente António Parente da Cruz. O autarca fez anúncio durante a apresentação do cartaz da Romaria, que este ano é composto por uma ilustração de Eva Evita e que apresenta uma mordoma, Mafalda Brandão, de perfil. António Parente da Cruz deixou a presidência da Comissão de Festas da Nossa Senhora da Agonia em 2000, no início de 2026, tendo sido substituído por Paulo Carrança, mas deixa um legado de décadas, primeiro como membro e em 2018 como presidente da Comissão Executiva, depois de cerca de 19 anos envolvido numa organização da Romaria, das Romarias de Portugal. Fechamos aqui este bloco de notícias. Estas e outras notícias podem ser seguidas em notícias em radiofifense.pt.
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6: É meio-dia e 8 minutos.
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18: 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Aqui há gato.
21: Olá, meu menino. Então o que andas aqui a fazer na igreja?
22: Venho confessar-me, Sr. Padre Malícias. É que eu tenho um peso enorme na minha consciência.
21: Enorme? Ai, deixa-me rir. Se és tão pequenino, como é que podes ter assim um peso tão grande em cima de ti, filho?
22: É que a senhora deputada Inês Sousa realmente aquela do Partido dos Animais, quando visitou a minha escola na campanha eleitoral, pediu-me para eu ajudar a escrever uns cartazes a pedir ajuda na procura do gato dela que desapareceu.
21: Mas isso é até uma boa ação e não um pecado, meu filho.
22: Calma, Sr. Padre Malícias, porque o Sr. Padre não está a par dos capítulos anteriores da história. A coisa começou assim.
23: Já viram que lindo que é o meu pipi? Venha cá, menino Toninho, faça umas festinhas ao meu pipi.
22: Festinhas ao pipi, eu? A senhora deputada chega bem para ele. Eu estou mais interessada em fazer festinhas à minha namorada, a Belinha.
24: Ai, e quem é que tu dizes que eu queria festinhas tuas? Eu quero é brincar com o pipi da senhora deputada.
22: Esse gato não vai longe. Ai, não vai, não. Todos gostam mais do raio do gato que a mim, porquê? O gato até já conseguiu roubar a minha namorada. Não sei o que é que a Belinha vê naquele gato gordo e mais molengão que uma lesma.
23: Menino Toninho, vá ali comprar umas latinhas de comida para o meu pipi, sim?
22: Pronto, senhora deputada. Já era só o que faltava. Agora até vou fazer recados para o gato.
23: Então, Toninho, olha que o pipi está a ficar com fome, coitadinho.
22: Mas foi para isso que a senhora deputada veio visitar a minha escola, foi?
23: Isto também faz parte de uma boa educação, como o partido quer promover, menino Toninho.
22: Pronto, senhora deputada, dê cá o dinheiro que eu vou buscar umas latas de comida para o pipi ao supermercado. E foi, Sr. Padre Malícias.
21: Tornaste a fazer uma boa ação, Toninho.
22: Calminha, Sr. Padre. É que depois o gato acabou por desaparecer e a senhora deputada anda à procura do pipi dela, sem saber o que aconteceu.
21: E tu, Toninho, sabes o que é que aconteceu ao gato, por acaso?
22: Por acaso até sei, Sr. Padre. Olha, vendi a coleira de prata que a senhora deputada tinha posto por 100 euros e recebi mais outros 100 euros de laboratório de experiências que recolheu o pipi lá para uns estudos sobre os efeitos secundários de certos medicamentos.
21: Ah, bom. Agora já percebi o peso que sentes na consciência e essa tua necessidade urgente de te confessares. Coitado do pipi da senhora deputada.
22: O senhor padre vai absolver-me, não vai?
21: Absolver-te? Vamos ver. Vamos ver. Tens cá uma escola.
22: O senhor padre não começa a dificultar a coisa, está bem? Olhe, olhe que o senhor padre pode ser acusado de cumplicidade, não se esqueça.
21: Cumplicidade, eu?
22: Sim, sim. É que eu meti 100 euros na caixa das esmolas da sua igreja. Foi 50-50, senhor padre. 50-50.
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1: Andar de colo em colo, entre trocas e baldrocas, é o mais doce consolo do tal menino Rabino.
22: Eu quero colo, eu quero colo.
2: Oh, Toninho, segura aqui no Ruizinho enquanto eu ponho o chá nas chávenas.
22: Eu quero colo, eu quero colo.
3: Pronto, Ruizinho, já aqui estás no meu colo.
22: Mas eu quero colo da tia. Eu quero colo da tia.
2: Pronto, pronto. Anda cá ao colo da tia.
22: Mas eu estou ao contrário. Assim não. Assim é torcer colo.
3: Essa agora, raios parta o miúdo.
22: Sim, sim. Eu cá gosto de ficar à vontade para os... Ai, para os airbags.
2: Ah, é mesmo malandreco o Ruizinho. Muito gosta ele de enfiar a cabeça nos seios.
22: Pois está claro, eu bem tenho ouvido os discursos políticos a dizer que é preciso penetrar no seio das pessoas.
3: Oh, Ruizinho, diz lá à tia o que é que tu queres ser quando fores crescido, adulto e grande.
22: Quero ir para a política para ser o político, ora é essa.
2: Agora já percebi porque é que o Ruizinho gosta tanto da mama.
3: Quem será?
2: Olha, eu vou ver. Senhor Padre, faça favor de entrar.
4: Com as boas graças de Deus.
3: A que devemos a honra da sua visita, Senhor Padre?
4: Pura cortesia.
2: Ora, muito nos honra, Senhor Padre. Vou já buscar um chá com biscoitos. O Senhor Padre gosta de biscoitos, não gosta?
4: Gosto, mas não sou nada exigente. E se não houver biscoitos, podem ser tricoitos, ou mesmo quadricoitos.
2: Oh, Toninho, segura no Ruizinho para eu poder ir buscar os biscoitos.
22: Eu quero colo, eu quero colo.
3: Dá o cá, pronto. Oh, Ruizinho, já aqui estás ao meu colo. É bom, não é?
22: És mesmo chato. Tu não tens airbags e ainda me aleijo contra as tuas costelas.
4: Se quiseres, podes vir para o meu colo.
22: Nunca! Eu já conheço o colo do Senhor Padre.
2: Ah, não sejas mal criado, Ruizinho. Que mal é que tem o colo do Senhor Padre?
22: O colo dele deve ser um colo cheio de calos.
2: De calos?
22: Sim, sim. É um colo cheio de calos e de vícios. Podem crer.
4: Diz-se cada uma. Eu até te faço cavalinho para tu cavalgares.
22: O cavalinho, não é? Eu nunca mais vou nesse cavalinho. Porque o cavalinho do Senhor Padre não é nenhum cavalo. Porque é muito diferente.
2: Diferente? Oh, Ruizinho.
22: Podem crer. Quando estive ao colo do Senhor Padre, eu bem senti a diferença.
4: A diferença, Ruizinho? Ai, valha-me Deus, mas qual diferença?
22: Uma bossa. Sim, que quando o Senhor Padre se pôs a fazer cavalinho, eu bem senti a bossa.
2: Sentiste a bossa, Ruizinho?
22: Oh. Senti, senti. Ora, assim como uma bossa, o cavalinho não é cavalinho, não é verdade?
3: Então é o quê, Ruizinho?
22: Com essa bossa... Só pode ser um dromedário.
4: Dromedário?
22: Sim, sim. Se eu caísse sem ir outra vez para o seu colo, quem seria camelo era eu. Felizmente eu tenho outros colos. Ah, tenho outros colos, sim, senhora.

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4: Ai, a idade da reforma vai subir para os 66 anos e 11 meses em 2027.
5: É uma boa notícia.
4: Boa?
5: Sim, ainda nos deixam reformar antes de sermos património arqueológico.
6: Olha, mulher, diz aqui que os transportes públicos vão ser reforçados.
4: Ah, então? Com mais comboios?
6: Não, com mais paciência nos passageiros.
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7: São 13 horas.

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4: Avançamos aqui para a agenda desportiva desta segunda-feira. Faltam agora 4 jornadas para finalizar o campeonato da segunda divisão de handball. O Fifense voltou a perder, desta vez aliás, não foi assim uma derrota pesada, até porque marcou 36 golos, Águas Santas 39, a Fifense 36. A 4 jornadas do final, o Fifense já está despromovido deste campeonato da segunda divisão. Na próxima época vai jogar precisamente a terceira divisão. Agora vai haver novo jogo aqui no pavilhão David Freitas em Afife, no próximo sábado, às 8:30 da tarde, vai defrontar a formação do Gondomar. Portanto, nesta fase final, depois desloca-se ao Padroense, vai ainda ao Académico e o último jogo vai ser em casa. O último jogo é no dia 13 de junho. Todos os jogos destas últimas jornadas são às 9 da noite e o Fifense recebe os açorianos do Mariense, que foi empatar precisamente aos açorianos. O Fifense, não correu nada bem esta fase final, portanto, esta fase de apuramento. A equipa nunca se encontrou, a equipa teve dificuldades em explanar o seu jogo e depois também algumas contrariedades em termos de contestação em relação às equipas de arbitragem que passaram pelo FIFA também poderão ter alguns efeitos negativos no resultado e muito especialmente para aquilo que acompanhámos os jogos em que o Fifense teve mesmo razão de queixa. Nesta altura, o Fifense é o último classificado, tem 21 pontos e o Padroense é a equipa que está acima, tem 30, portanto, depois está o Gondomar na 6ª posição com 34, tudo aponta que Padroense e a Fifense sejam as equipas que venham a descer a divisão. Vão-se manter na 2ª divisão o Gondomar, o Académico, o Marienses, o Santana, o Vermoim e o Águas Santas. A formação do Fifense em relação a golos sofridos é a equipa que mais golos sofreu durante este campeonato. Sofreu 320 e marcou 262. Portanto, de qualquer maneira, poderemos dizer que não é o pior ataque da prova, porque o Vermoim, que é segundo classificado, tem pior ataque que o Fifense. O Mariense tem pior ataque que o Fifense, por exemplo, também o Académico tem pior ataque que o Fifense e também o Padroense tem pior ataque que o Fifense. Portanto, o Fifense nesta fase até marcou muitos golos, mas sofreu demasiado, portanto, foi a equipa que mais golos sofreu neste campeonato. Aliás, não, eu vou aqui retificar, não foi a equipa que sofreu mais golos, foi o Gondomar, que sofreu 302. Portanto, aqui há aqui que repor, é que o Fifense não é a pior defesa. De facto, faltou aqui um bocadinho de sorte na equipa do Fifense. Esta passagem pelo campeonato da 2ª divisão talvez tenha acontecido numa situação em que a formação não estava a esperar, enfim, o ritmo competitivo de uma 2ª divisão. A equipa reforçou-se já tarde e de facto, já não deu para que de facto as coisas viessem a ser mais equilibradas. No Hockey Patins, finaliza assim o campeonato da 3ª divisão. A Juventude Vila Praia vai agora para a fase que vai decidir quem são os... portanto, quem é que o campeão da 3ª divisão. É uma aposta forte a formação da Juventude Vila Praia, que conseguiu chegar na primeira posição, destacado em relação ao segundo, que foi o Labra. Temos aqui também que dar uma palavrinha de destaque ao Limianos. O Limianos, que foi 4º classificado, não começou da melhor maneira o campeonato, mas depois foi subindo e conseguiu uma 4ª posição. Atenção, que promete que na próxima época tenhamos aqui um Limianos muito forte. Depois, em relação às outras equipas da nossa região, tivemos o Fão, 10º classificado, e mais no fundo da tabela, vemos aqui a formação do Póvoa B, foi penúltimo, e o Valença, que foi último, somou 8 pontos. De facto, o Valença, que ressurge com o hóquei em patins, talvez não com uma equipa tão forte ou competitiva como talvez seria de esperar, e como aquilo que esta equipa já nos habituou, mas de qualquer maneira poderemos dizer que há um compromisso com o desporto, que é precisamente o hóquei patins em Valença, e certamente que vamos ter na próxima época, com certeza, uma equipa já um pouco mais experiente e para ficar ainda mais acima no seu ritmo competitivo. E já que estamos a falar em hóquei patins, vamos falar também do apuramento de campeão. Portanto, estamos na segunda divisão. A formação da Juventude Viana parece que, de facto, as coisas não estão a correr nada bem para esta fase final, porque já houve um adiamento no primeiro jogo devido às condições climatéricas que impediram que a formação do Candelária se deslocasse a Viana do Castelo, e agora acontece mais uma, portanto, mais uma situação em que não houve jogo que estava agendado para este sábado. A Associação Juventude Viana veio dar a conhecer que o jogo com o Candelária, referente à segunda mão do apuramento campeão da segunda divisão, foi adiado. A decisão deve-se à impossibilidade de estarem reunidas condições logísticas necessárias para a realização do encontro, na sequência de constrangimentos provenientes das ligações aéreas entre a Ilha do Pico. Assim, a Juventude Viana também deu a conhecer no seu Facebook que, devido ao adiamento do jogo da Fan Zone, prevista para sábado, portanto, essa foi cancelada. A Juventude Viana lamenta naturalmente os transtornos causados aos sócios e adeptos simpatizantes, agradecendo também a compreensão. No entanto, informa que assim que houver mais informação, será feita a devida comunicação pelos canais habituais do clube. Assim, ficou ainda por definir uma data para saber se, de facto, a Juventude de Viana vai ser ou não campeã da segunda divisão de hóquei em patins, já que até acabou destacadamente a primeira fase na primeira posição. Vamos agora ao futebol. Está ditado, o Vianense, 3 anos depois, regressa à Liga 3, ao vencer o Bordosa por 2-0, numa partida que teve 2 períodos diferentes. É uma primeira parte. O Vianense entrou forte, ao logo no primeiro minuto faz 1-0, no entanto, depois o Bordosa caiu em cima. O Rebordoso estava a jogar a favor do Bento e o Vianense viu-se e desejou-se para levar a melhor sobre a formação do Rebordoso. No entanto, chegou ao intervalo a vencer por 1-0, um resultado que lhe dava uma certa confiança para a segunda parte, depois de ter, enfim, o guarda-redes Vianense sido a figura do jogo durante a partida, pelas defesas que fez durante a primeira parte, negando assim que o Rebordoso pudesse chegar ao empate. Iniciou-se a segunda parte e foi precisamente o Vianense entrar tal como na primeira. Logo cedo, marcou ao minuto 3, fez o 2-0 e aqui talvez tenha sentenciado a partida. No entanto, o Rebordosa nunca deu por perdido o jogo. Foi uma equipa que sempre lutou para chegar aos golos. E, de facto, o Vianense soube defender muito bem. O Rebordosa é uma equipa que mostrou muita qualidade. E talvez a classificação que ocupa na tabela não tenha sido aquela que seja mais consentânea com aquilo que é o seu real valor. O Rebordosa terminou com 4 pontos. A formação do Lessa venceu por 1-0 a formação do Bragança. O golo aconteceu minutos antes do Vianense ter marcado. Portanto, fez-se a festa no estádio do Dr. José de Matos porque o Lessa marcou, mas logo a seguir o Vianense fez a festa porque fez o seu segundo golo. Assim, era um jogo para a formação de Viana do Castelo, onde não dependia só de si, dependia do outro jogo que acontecia em Lessa e Bragança. O Bragança aqui poderia, em caso de vitória sobre o Lessa, deixar o Lessa de fora da final do Jamor e deixar também o Vianense fora da Liga 3. Portanto, era uma partida decisiva para a formação do Lessa. Temos tido que ter em conta que o Lessa, depois do jogo que fez em Viana do Castelo e ter garantido acesso à terceira Liga, dá-me a impressão que nunca, não foi mais o mesmo Lessa que vimos até jogar com o Vianense. Portanto, um Lessa que veio a perder, veio a ir perder a Rebordosa, veio a perder o seu ritmo de jogo e, de facto, nesta situação com o Bragança também viu-se e desejou-se, mas conseguiu os seus objetivos. Lessa vai estar no Jamor para disputar a final
3: e para tentar ir ser campeão da Liga, do Campeonato de Portugal, melhor dizendo, porque já tinha garantido o acesso à Liga 3. O Vinense 2, Rebordosa 0, Leça 1, Bragança 0, são os resultados finais. Cai o pano sobre este campeonato. Leça, primeiro, 13 pontos, segundo, Vinense 9, terceiro, Bragança 8 e quarto, Rebordosa com 4. Para a formação de Viana do Castelo, poderemos dizer que é um prémio mais que justo por tudo aquilo que o Vinense fez, muito especialmente já na reta final do campeonato. O Vinense fez um campeonato de certa maneira aos altos e baixos, mas superiorizou-se na parte final. Foi uma equipa que mostrou valor, que mostrou muita qualidade e que teve a garra de chegar, portanto, onde chegou, que é a Liga 3. Três anos depois, temos o Vinense de regresso à Liga 3. A festa aconteceu no estádio Dr. José de Matos, em Viana do Castelo, um campo cheio de adeptos do Vinense, que, assim, foram o seu 12º jogador e que, certamente, na próxima época, vão estar de mãos dadas com a formação de Viana do Castelo na Liga 3. É o finalizar do desporto aqui na antena da Rádio Fifense. Cai o pano sobre as equipas da nossa região em termos de futebol. No entanto, vamos continuar por aqui, porque há outras modalidades que vão marcando presença e nós cá estaremos para dar conta de tudo aquilo que é desporto, não de futebol, mas outras modalidades que vão estar ainda ativas. Fechamos aqui a agenda desportiva.
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0: 1 hora e 42 minutos.
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7: 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São 14 horas.

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Alô, gente linda, portugueses e brasileiros do meu coração, bem-vindos a mais uma edição do Raízes do Brasil, na companhia do seu amigo Cláudio Canadá, que está aqui todas as semanas na sua rádio favorita, homenageando o artista da música popular brasileira. Todas as semanas, um nome diferente da nossa música, com muitas histórias, fatos, curiosidades e boa disposição. Obrigado a si pela sua companhia e também a esta emissora, que nos permite realizar este trabalho cultural em prol da boa música popular brasileira. Na edição desta semana, você vai conhecer o José Daniel Camilo, artista que nasceu na cidade de Brotas, no interior de São Paulo, no dia 9 de setembro de 1968. O artista homenageado da semana é muito conhecido em todo o Brasil e também em Portugal, apenas como Daniel. Cantor, compositor, produtor musical, apresentador de televisão e ator. Apelidado de Príncipe devido à sua postura sempre atenciosa, educada e gentil com as pessoas, Daniel, ainda muito novo, ganhou o violão do pai, aprendeu a tocar o instrumento e começou a fazer apresentações em festivais regionais de música sertaneja. Naquela altura, ele teve até uma música tocada numa rádio da cidade. Durante uma dessas apresentações, Daniel conheceu aquele que viria a ser o seu parceiro e amigo, o José Henrique dos Reis, o João Paulo. Sim, sim, é mesmo este de quem estou a falar. João Paulo, da dupla João Paulo e Daniel. Na época, os dois tinham projetos diferentes, mas se uniram em 1980, começando a fazer pequenos concertos em circos e festivais, originalmente com o nome de José Neri e Daniel. E mais tarde, através de sugestões dos amigos, passaram a se apresentar como João Paulo e Daniel. Por se tratar de uma dupla formada por um branco e um negro, eles sentiram na pele o preconceito. Políticos apreciavam as suas músicas nas rádios e decidiam contratá-los para os concertos. Mas, quase que invariavelmente, tudo era cancelado quando o contratante via os dois pessoalmente, dizendo que poderiam denegrir a imagem da administração da cidade. Preconceito puro que foi superado com talento e determinação. Nós já realizamos uma homenagem à dupla João Paulo e Daniel, portanto hoje vai ser somente o Daniel. Vamos começar então a ouvir as canções do artista. A primeira é um dos seus maiores sucessos, aliás, esta canção foi lançada em 1998. Em Portugal, toda a gente conhece, chama-se Adoro Amar Você. Depois dela, vamos ouvir Me Guardo Pra Você e ainda a versão a solo de Te Amo Cada Vez Mais ao Vivo. Esta música marcou a carreira da dupla João Paulo e Daniel e marcou ainda mais o Daniel, já que foi com esta canção que a dupla explodiu no Brasil. Num dos seus concertos, Daniel fez uma apresentação lindíssima com arranjos diferentes, vocais bem apurados e a canção voltou a ser executada em todas as emissoras de rádio no Brasil. Vamos ouvir? Adoro Amar Você, Me Guardo Pra Você e Te Amo Cada Vez Mais com o Daniel, ao vivo.

música simplesmente linda e eu adoro. Te amo cada vez mais ao vivo com o Daniel. Antes ouvimos Me Guardo Pra Você e ainda no começo um dos seus maiores sucessos, Adoro Amar Você. Pois bem, com a morte do seu amigo e parceiro João Paulo em 1997, após um grande acidente de viação, Daniel ficou muito abalado e em vários momentos chegou a cogitar parar de cantar. Mas com o apoio da família, amigos e fãs, ele seguiu em carreira solo, lançando em agosto de 1998 o seu primeiro trabalho intitulado apenas como Daniel, no qual lhe rendeu um disco de diamante e uma indicação ao Grammy Latino na categoria Melhor Álbum de Música Sertaneja. Os destaques ficaram por conta das canções Adoro Amar Você, Declaração de Amor e Dengo. Com uma mistura do sertanejo tradicional e do romantismo, Daniel abocanhou novos fãs, além de manter os fiéis, os amigos e os tradicionais sertanejos. No mesmo ano, apresentou o extinto programa Planeta Xuxa na Rede Globo durante a licença maternidade da apresentadora Xuxa. Foi a sua primeira experiência como apresentador de televisão. Em 1999, Daniel fez uma participação na novela Estrela de Fogo da TV Bandeirantes e uma participação especial na minissérie Chiquinha Gonzaga da Rede Globo, interpretando a canção Lua Branca. Ele também apresentou o programa de estreia Amigos e Sucessos na Rede Record. Em agosto do mesmo ano, lançou seu segundo álbum de estúdio intitulado Vou Levando a Vida, com os sucessos Vai Dar Samba, Vou Levando a Vida e Quem Era Eu, conquistando um disco de diamante. No mesmo ano, o cantor entrou para o Guinness World Records ao bater o recorde de tempo dando autógrafos. Foram 25 horas e mais de 9.500 autógrafos no total. Que loucura! Ainda como ator, ele também fez par romântico com a Xuxa no filme Xuxa Requebra, interpretando o personagem Felipe Macedo. O filme fez a maior bilheteira de um filme nacional na década de 90 no Brasil, na primeira semana de exibição. Daniel fez muito sucesso na trilha sonora do filme com a canção No Ponto Pra Mim, que é aquela que vamos ouvir agora no Raízes do Brasil. Depois vamos ouvir outra grande canção que fez sucesso com o artista, chamada Que Era Eu. Ah, e o artista tem muita música bonita que vamos recordar nessa edição do Raízes do Brasil, mas é muita mesmo. Prepare-se para uma viagem de volta ao passado com um dos grandes nomes da música romântica sertaneja, Daniel, esta é a edição do Raízes do Brasil.

E antes de continuarmos com a nossa edição com o Daniel, vamos aos beijinhos e abraços para a malta que ouve o Raízes do Brasil. Alô, José Cortês, em Albergaria Velha. O José Cortês disse-me que é português, mas todos os anos viaja ao Brasil de férias para visitar a família que mora no Rio de Janeiro. Um abraço, José Cortês, e continue sempre conosco. Agora um beijinho para Joana Taveira, na Póvoa de Lanhoso, e a Meiriane, que está em Braga. Um beijo, Meiriane. Obrigado também pelo carinho e por nos seguir no Facebook e Instagram. Esta edição do Raízes do Brasil está sendo bem gostosa. Estamos homenageando o Daniel, cantor romântico da música sertaneja, que fez dupla com João Paulo desde os anos 80 até o final dos anos 90. Em abril de 2000, Daniel estreou o projeto social Daniel Futebol Clube, que durou 9 anos, levando jogos beneficentes para todo o Brasil. Para além deste projeto, desde 1999, o cantor é padrinho do projeto Teleton e da AACD, que atende crianças portadoras de deficiência física. Ele também é presença marcante no Criança Esperança e contribuiu com o Hospital do Câncer de Barretos ao participar da gravação do CD e DVD Direito de Viver em 2015, doando parte do seu cachê à instituição. Em julho do ano 2000, Daniel lançou Meu Reino Encantado, o seu terceiro álbum de estúdio. Nisto tem um fato curioso. Desde a época da dupla João Paulo e Daniel, os dois amigos já tinham vontade de gravar um disco com repertório composto somente por músicas sertanejas, mas no estilo mais caipira. O projeto continha a participação de grandes nomes da música sertaneja como Milionário e José Rico, Chitãozinho e Chororó, Teodoro e Sampaio, além da participação do pai do próprio cantor, o seu Zé Camilo. Este álbum lhe rendeu um disco de platina duplo. O cantor também lançou a sua própria revista em 2000, que foi editada até o ano de 2005. O título era A Turma do Dani, sendo voltada para os seus fãs, que acompanhavam o seu dia a dia, os seus concertos, programas de televisão e toda a atividade do artista. Em novembro do ano 2000, Daniel lançou o seu quarto álbum de estúdio, Quando o Coração se Apaixona, com destaque para as canções Seus Beijos, Quando o Coração se Apaixona e Um Beijo para Me Enlouquecer, que lhe rendeu um disco de platina triplo. Já reparou na quantidade de prêmios que o artista recebeu com seus discos? Pois é, vamos agora então conferir algumas dessas canções. Vamos ouvir agora Seus Beijos, depois Vai Dar Samba e ainda Quando o Coração se Apaixona. Músicas lindíssimas na voz do Daniel, que é o nosso homenageado esta semana no Raízes do Brasil.

Música linda, Quando o Coração se Apaixona, mais um grande sucesso do cantor Daniel. Antes, Vai Dar Samba e no começo, Seus Beijos. Duas canções que pertencem ao álbum Quando o Coração se Apaixona, que rendeu ao artista um disco de platina triplo. Em maio do ano 2001, Daniel lançou seu quinto álbum de estúdio, intitulado En Español, gravado em Miami, nos Estados Unidos. No álbum, Daniel canta os seus maiores sucessos na língua espanhola. O projeto foi lançado em toda a América Latina e vendeu cerca de 100 mil cópias. Em outubro do mesmo ano, ele lançou seu primeiro álbum ao vivo e o primeiro DVD em carreira solo, que era denominado apenas de Ao Vivo. O projeto conquistou 2 discos de diamante e trazia diversos sucessos do cantor ao longo da carreira, além de canções de grande importância para o artista. A seguir, em 2002, Daniel lançou seu 6º álbum de estúdio. A seguir, em 2003, lançou seu 2º álbum ao vivo e o 2º DVD, conquistando discos de platina e diamante. Ele também co-estrelou o filme Didi, o Cupido Trapalhão, ao lado do Renato Aragão e Jaqueline Petrovic. No filme, ele interpretava o personagem Romeu. Já em 2004, Daniel lançou seu 8º álbum de estúdio, Em Qualquer Lugar do Mundo, e com ele, o cantor conquistou um disco de platina. Um ano depois, em 2005, Daniel foi convidado pela novelista Glória Pérez para uma participação na novela América. Resultado? O cantor fez muito sucesso na trilha sonora da novela com a canção Os Amantes, que é a canção que vamos ouvir agora no Raízes do Brasil. Eu recordo que esta canção, Os Amantes, teve a sua primeira gravação com o Luiz Airão em 1977. Mas o Daniel ajudou a recuperar esta canção e popularizá-la ainda mais. E depois dos Amantes, vamos ouvir a canção Vou Levando a Vida, mais um grande sucesso do artista.

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2: São 15 horas.
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4: E é a partir dos primeiros dias desta semana que a Unidade Local de Saúde do Alto Minho reforça a obrigatoriedade no contacto prévio com a linha SNS24 em situações de obstetrícia e ginecologia. A medida surge no âmbito da orientação definida pela Portaria 93/26, que pretende garantir melhores orientações clínicas e um encaminhamento mais adequado para os utentes e uma resposta mais segura e eficaz no acesso aos cuidados de saúde. Assim, sempre que existam situações relacionadas com gravidez ou saúde ginecológica, a população deve contactar primeiro a linha Serviço Nacional de Saúde 24, Grávida e Ginecologia. Através do contacto 808-24-24-24, será feita a avaliação da situação indicada e a resposta mais adequada para cada caso. A Unidade Local de Saúde do Alto Minho sublinha que este procedimento vai permitir melhorar a organização dos serviços, reduzir o tempo de espera e assegurar que cada utente é encaminhado para o nível de cuidados mais adequados. António Parente da Cruz é quem vai presidir à Comissão de Honra das Festas da Senhora da Agonia. A presidência da Comissão de Honra é uma função por inerência que cabe ao Presidente da Câmara de Viana do Castelo, mas que há mais de duas décadas é delegada em figuras que contribuem na promoção do Conselho e das Festas. Por esse motivo, Luís Nobre anunciou que o antigo Presidente da Comissão Executiva das Festas será o Presidente da Comissão de Honra para 2026. Em Monção, já a data marcada para a 41ª edição do Festival Internacional Folclore, Folk, o Mundo a Dançar, está marcado para 1 a 10 de agosto em vários municípios do Alto Minho e também da Galiza. Reconhecido pelo CIOF, parceiro oficial da Unesco para salvaguarda do património cultural e material, o festival vai reunir este ano grupos provenientes da Arménia, da Bolívia, do Brasil, do Equador, dos Estados Unidos da América, do México, de Portugal, do Quénia, da Sérvia e também de Taiwan, promovendo o encontro entre culturas através da música, da dança e das tradições populares. Pode seguir estas e outras notícias em noticias@radiofifense.pt. Nós voltamos para atualizar a informação dentro de uma hora. Vamos agora conhecer as previsões do tempo. O céu vai estar pouco nublado ou limpo, apresentando-se com períodos de maior nebulosidade a partir do meio da tarde. Vamos ter vento fraco até 30 km de noroeste. No mar e na costa ocidental, as ondas são noroeste com 1,5 a 2 metros de altura. Temperatura da água de mar subiu ligeiramente, anda agora entre os 18 e os 19 graus. Hoje vamos ter a maré baixa às 10 da manhã, com 93 centímetros de altura, enquanto que a maré alta acontece às 4h30, com 3 metros e 10 de altura. O sol nasce às 6 e da manhã mais 3 minutos e depois põe-se por volta das 9 horas da tarde. Já a lua vai nascer às 10h30 da noite e depois põe-se às 6h15 da manhã seguinte. Quanto às temperaturas que hoje vamos ter, 23 de máxima, 13 de mínima, ou seja, a mínima sobe 1 grau e a máxima desce outro. No entanto, a máxima amanhã desce 3 graus e vai para os 20. Vamos ter uma semana onde as temperaturas máximas até sábado vão oscilar entre os 19 e os 21 graus. E a mínima vai ficar entre os 11 e os 12 graus.
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Juntos e misturados em mais uma edição do Raízes do Brasil, aqui na sua rádio favorita. Obrigado pela sua companhia, obrigado a esta emissora que nos permite realizar este trabalho cultural pioneiro para Portugal, para o Brasil, para os Estados Unidos e também para o Luxemburgo. Esta semana estamos apresentando uma homenagem ao cantor Daniel. Daniel, que fez parte da dupla João Paulo e Daniel, até o falecimento do seu amigo e parceiro João Paulo em 1997. Ao longo de mais de 4 décadas de carreira, Daniel consolidou-se como uma figura incontornável na música sertaneja brasileira. A sua trajetória é marcada pela superação de perdas pessoais, reinvenção artística e fidelidade às origens musicais. Mais do que cantor, Daniel tornou-se num símbolo de longevidade, profissionalismo e dedicação à cultura popular brasileira. No dia 25 de junho de 2006, um grande susto. O cantor sofreu um acidente de viação quando voltava de um concerto em comemoração aos 100 anos da cidade de Salto de Pirapora, a 122 quilômetros de São Paulo. Um veículo descontrolado cruzou a estrada e atingiu o carro onde estavam o cantor e o empresário. 2 dos 3 passageiros do veículo desgovernado morreram. Devido ao acidente, o cantor colocou pinos no ombro esquerdo devido às lesões sofridas neste acidente. Em maio de 2008, Daniel lançou seu 11º álbum de estúdio, Difícil Não Falar de Amor, produzido pelo cantor Rick, da dupla Rick e Renner. O projeto lhe rendeu mais um disco de platina para a coleção e uma indicação ao Grammy Latino na categoria Melhor Álbum de Música Romântica. O sucesso do álbum ficou por conta da canção Difícil Não Falar de Amor, que entrou para a trilha sonora da novela A Favorita. Mas teve ainda outras canções bonitas, como Metade com Metade, Quase Louco, Pra Sempre Te Amar e Amiga. No mesmo ano, Daniel recebeu o seu 3º troféu internet e o prêmio Troféu Imprensa. Vamos lá ouvir algumas dessas canções, vamos? Difícil Não Falar de Amor. Depois dela, vamos ouvir Viva o Amor e também Pra Sempre Te Amar. Temos aí 2 canções deste álbum Difícil Não Falar de Amor. Foi mais um grande sucesso na carreira do artista.

Pense numa música bonita pra sempre te amar. Antes ouvimos Viva o Amor e Difícil Não Falar de Amor. São mais três grandes sucessos do Daniel que recordamos agora no Raízes do Brasil. E como você deve ter reparado, foram muitos os lançamentos que enriqueceram a carreira do cantor e passaríamos horas a falar de todos estes lançamentos. No campo televisivo, Daniel destacou-se ainda como técnico do programa The Voice Brasil entre 2012 e 2014, regressando posteriormente ao formato The Voice Mais em 2021. A participação no programa aproximou-o das novas gerações e reforçou a sua imagem como artista experiente e mentor musical. Além disso, Daniel tornou-se apresentador de programas ligados à cultura sertaneja e ao entretenimento familiar, ampliando a sua versatilidade profissional. Em termos de reconhecimento, Daniel construiu uma carreira altamente premiada. Ao longo destas quatro décadas, vendeu mais de 15 milhões de discos, sendo aproximadamente 5 milhões em dupla com João Paulo e mais de 10 milhões com a sua carreira a solo. Ele também recebeu importantes distinções, incluindo 2 Grammy Latino, prêmios televisivos e diversas homenagens pela sua contribuição para a música brasileira. Atualmente, Daniel mantém-se no ativo, realizando concertos, lançando projetos musicais e participando em produções televisivas. O seu legado continua a influenciar novos artistas e a emocionar públicos de diferentes gerações, assegurando-lhe um lugar de destaque na história da música brasileira. E você pode me perguntar: ainda há canções conhecidas do Daniel? E eu respondo: claro que há, inclusive a próxima que vamos ouvir. É uma música que também fez sucesso nas rádios populares em Portugal. Chama-se Declaração de Amor. É um dos seus grandes sucessos. Depois dela, vamos ouvir Pra Falar a Verdade e ainda um medley com duas canções que fizeram sucesso com a dupla João Paulo e Daniel, Minha Estrela Perdida e Desejo de Amar. É um medley ao vivo no qual Daniel recorda muito bem a sua parceria com o eterno amigo João Paulo. Vamos ouvi-las?

E antes de continuarmos com a última parte da homenagem ao cantor Daniel, vamos lá aos beijinhos e abraços para a malta que ouve o Raízes do Brasil. Um beijinho para Luísa, para Kátia, Adelaide, Mafalda e Juliana em Penalva d'Alva. Olá, muito obrigado pela mensagem no nosso Instagram. Beijinho para as meninas e obrigado principalmente pela companhia. Quem também ouve o Raízes do Brasil é o Claudemir e a Mércia. Estão em Santiago do Cacém. Claudemir e Mércia são do Paraná e estão a viver em Portugal há 4 anos. Muito obrigado pela mensagem, obrigado pela companhia e que Deus abençoe a vossa jornada neste país maravilhoso. Você que ouve o nosso programa, se também quiser entrar em contato conosco, é muito fácil. Encontre-nos nas redes sociais, no Facebook ou Instagram, através do perfil @ClaudioCanadáOficial. Lá você fica sabendo mais sobre a música popular brasileira, manda um alô para quem você quiser e pode também sugerir o seu artista favorito. Na edição desta semana estamos homenageando Daniel, grande artista brasileiro que fez dupla com seu eterno amigo e parceiro João Paulo, falecido em 1997. Depois do trágico acidente, Daniel seguiu a sua carreira solo e é hoje um dos grandes nomes da música popular brasileira. Para além de todas as nomeações, prêmios, discos de platina, diamantes, etc., na vida pessoal, Daniel também é um exemplo. Ele conheceu

Conheceu a sua atual esposa, Aline de Pádua, em 1999, quando ela era bailarina da sua equipa de espetáculos. O relacionamento evoluiu rapidamente e culminou no casamento em 2010. O casal construiu uma família sólida e tem três filhas, a Lara, Luísa e Olívia. Conhecido por preservar uma imagem discreta relativamente à vida privada, Daniel valoriza fortemente a família, a espiritualidade e as raízes culturais. Ele é católico devoto e manifesta publicamente a sua fé e ligação à Nossa Senhora Aparecida. Mas agora vamos ouvir mais três clássicos do artista, vamos? Mais uma canção que fez muito sucesso em Portugal, chama-se Pra Ser Feliz. Depois dela vamos ouvir Você Não Vai Me Encontrar e ainda Jogado na Rua.

0: Três grandes sucessos do Daniel que recordamos agora no Raízes do Brasil: Jogado na Rua, antes Você Não Vai Me Encontrar e no começo uma canção que também fez muito sucesso em Portugal, Pra Ser Feliz. Três clássicos do artista que marcaram bastante a sua carreira. Mas agora vamos ao destaque da semana, a música que é evidência do momento no Brasil. E hoje, seu bom gosto e a sua voz maravilhosa para nos presentear com mais um grande lançamento.
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2: Fala, Canadá! Que prazer estar de volta ao Raízes do Brasil no Destaque da Semana. E olha essa dupla que eu tô trazendo, Pecs e Ana Castela. Ele, uma das vozes mais emblemáticas do pagode, e ela, a nossa carismática boiadeira. E juntos vão cantar a música Simplesmente Acontece. Essa música que o público deve se identificar, como a Ana mesmo disse, né? A razão e o coração. Vamos ouvir juntinho, gente? Beijos!

Aí uma dupla improvável, mas que fizeram uma parceria de sucesso. Péricles e Ana Castela e a canção Simplesmente Acontece. É música nova, é lançamento no Raízes do Brasil com o destaque da semana, uma sugestão da Carla Ouro Fino da Record Internacional. Carla, obrigado por mais uma participação e também pela sugestão desta música fantástica. E nesta edição do Raízes do Brasil, conhecemos um pouco da carreira do Daniel. Artista com mais de 40 anos de carreira, que começou nos anos 80 fazendo dupla com seu parceiro e amigo João Paulo. Com o falecimento do João Paulo em 1997, Daniel seguiu a sua carreira solo e até os dias de hoje é um dos artistas da música romântica sertaneja mais referenciados no país. Vamos encerrar a nossa homenagem com dois clássicos do Daniel. A próxima é Eu Amo Amar Você. Obviamente que em Portugal muita gente também conhece. Depois vamos encerrar com Dengo. É uma mistura de sertanejo com forró. Duas canções que mostram toda a versatilidade do artista. Obrigado pela sua companhia, obrigado pela sua amizade. O seu amigo Cláudio Canadá vai voltar aqui na próxima semana na sua rádio favorita com mais uma edição do Raízes do Brasil e um nome brasileiro diferente como você nunca viu. Música boa, histórias e boa disposição não faltam. Beijos e abraços e até lá.

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2: São 16 horas.
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8: São 17 horas.

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3: A Câmara Municipal de Viana do Castelo aprovou 12 protocolos, contrato de programa para desenvolver a cultura num investimento global de 406 mil euros, destinado a apoiar associações e coletividades do concelho. Entre os principais apoios, destaca-se um contrato de programa de 150 mil euros para o Teatro Noroeste Centro Dramático de Viana, seguindo-se o Al Norte, a Associação de Produção de Animação Audiovisual, que vai receber 76.500 euros, a Academia de Música de Viana do Castelo, Zé Pan, e a Associação Casina Fifense vão ser beneficiados com 30 mil euros cada. Já as quatro filarmónicas vienense, Filarmónica do Centro Social e Paroquial Vila Nova de Anha, Associação Musical de Vila Nova de Anha, Banda Velha da Casa Boa de Barroselas e Banda dos Coteiros de Barroselas vão receber 13.500 euros cada. Já a CEPA, Associação de Cultura de Educação Popular, vai contar com 9.600 euros. O Centro Cultural do Alto Minho recebe 17 mil euros. A Associação dos Grupos de Folclore do Alto Minho vai receber 9 mil euros. O município sublinha que estes apoios reforçam o papel das associações no desenvolvimento cultural do concelho e promovem a cultura descentralizada ao longo de todo o ano. Aqui por Afife é os passadiços de acesso à Praia do Caracol que se encontram em avançado estado de degradação, levando a preocupações entre os residentes, banhistas e peregrinos que diariamente utilizam esta estrutura. A situação é particularmente grave na zona sul do passadiço de acesso à Praia do Caracol, onde parte da estrutura apresenta sinais visíveis de cedência, estando inclinada e em risco de colapso. As madeiras desgastadas pela exposição contínua às condições atmosféricas e à proximidade do mar foram apodrecendo e, ao longo do tempo, comprometendo a estabilidade do principal acesso àquela praia de bandeira azul. Quem por ali passa denuncia o perigo crescente, alertando que a possibilidade de o passadiço tombar a qualquer momento, sobretudo com o aumento da afluência nesta época. Viana do Castelo está a reforçar a preparação para a época de incêndios rurais através da intervenção na rede de pontos de água do concelho. As ações são coordenadas pelo município em articulação com a GNR e os bombeiros sapadores, incluem vistorias, limpeza da vegetação e manutenção das infraestruturas de apoio ao combate aos incêndios. Os trabalhos realizados pelos sapadores florestais e bombeiros voluntários abrangem toda a beneficiação e pintura, sinalização dos pontos de abastecimento para meios aéreos. Algumas intervenções foram já concluídas, estando outras em curso e previstas para os próximos dias. As notícias voltam para ser atualizadas em antena dentro de uma hora. No entanto, estas e outras notícias podem ser seguidas em notícias em radiofifense.pt.
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9: São 18 horas.

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2: Viana do Castelo está a reforçar a preparação para a época de incêndios rurais através de intervenções na rede de pontos de água do concelho. As ações são coordenadas pelo município em articulação com a GNR e os bombeiros sapadores, incluem também vistorias, limpezas de vegetação, manutenção de infraestruturas e apoio ao combate de incêndios. Luís Novo, o presidente da Câmara de Viana do Castelo, e o comandante da Escola de Serviços, Coronel Paulo Rainha, assinaram um protocolo de colaboração para a vigilância da Serra de Santa Luzia, que começa a funcionar já esta segunda-feira e prolonga-se até 30 de setembro. Os militares voltam assim a assegurar ações de patrulhamento e vigilância, numa ação preventiva que decorre desde 2011 e que tem como foco proteger parte essencial da identidade vienense. Os municípios de Vila Nova de Cerveira e de Valença promovem esta terça-feira o encontro anual de equipas de sapadores florestais, e aqui vão estar presentes 150 sapadores florestais do distrito em representação de 27 equipas. A iniciativa aberta à comunidade pretende reconhecer e valorizar o papel essencial desempenhado pelos sapadores florestais na defesa da proteção e preservação do território. O presidente da Câmara de Viana do Castelo esteve presente na abertura da conferência Alto Minho, Economia Azul, Potencialidades, Cadeias de Valor e Oportunidades de Negócios, em que sublinhou o papel estratégico do mar no desenvolvimento da região. Foi promovido pela Confederação Empresarial do Alto Minho, pelo Fórum Oceano. A iniciativa reuniu empresas, instituições, entidades públicas, especialistas e outros atores regionais para refletir sobre o potencial da economia azul no Alto Minho. Em Afife, a Câmara Municipal está a proceder à reparação dos passadiços que haviam sido destruídos pelas intempéries e também pela força do mar nas marzias do passado mês de fevereiro. Assim, os passadiços da parte norte ficaram todos eles destruídos e sem acesso aos areais. Nesta altura, há já alguns passadiços que as pessoas já podem circular, muito especialmente na Ínsua, onde foi encurtado o passadiço, mas está já de acesso ao areal. Os trabalhos vão continuar, até porque há outros trabalhos que são de urgentes realizar na rede de passadiços na freguesia de Afife, que estão em más condições e a época balnear está aí à porta. A época balnear inicia-se no próximo dia 15. Em Afife há três bandeiras azuis: Ínsua, Caracol e Arda são as praias que voltam a ter bandeira azul. Concluímos aqui este bloco de notícias. Estas e outras notícias podem ser seguidas nas plataformas digitais da Rádio Afifense.
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3: Não vai, ó.

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São 20 horas.

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0: São 8 horas e 44 minutos.
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0: Horas.
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2: Em Esponsendo, o município promove no dia 16, entre as 10 da manhã e as 6 da tarde, mais uma edição da Festa dos Santos Populares, iniciativa que está integrada no programa Ativo Mais, programa colaborativo, com a promoção da longevidade ativa e saudável e dirigida à população com mais de 65 anos de concelho. A ação vai decorrer na Quinta da Malafaia e vai reunir centenas de participantes de todas as freguesias do concelho, contando ainda com o envolvimento das juntas e uniões de freguesia e das instituições particulares de solidariedade social, com resposta na área do envelhecimento e da deficiência. Entre sexta e domingo, o Coura recebe a festa dos produtos locais, ou Coura, com artesanato, gastronomia, animação de tasquinhas e o festival de folclore. Assim é a festa dos produtos locais, que volta a marcar presença no calendário courense, trazendo à Tenda Gigante, que está instalada no Largo Índice Ribeiro, ao longo destes três dias, muita animação com as tasquinhas, que representam as associações de concelho, não faltando a animação musical, e com o grupo 6 às 9, os cantares ao desafio, Cândido Miranda, Bruno Denine, espetáculos de cor e também a emoção de movimento pela Emotion Dance e também o genuíno folclore, bem como a excelência dos produtos locais reunidos numa única marca, Corame, que identifica assim paredes de Coura. Assim, este fim de semana, sexta, sábado e domingo, o Largo Índice Ribeiro recebe a festa dos produtos locais em paredes de Coura. Em Esposende, a autarquia vai disponibilizar a bandeira nacional para funerais de ex-combatentes. Segundo a autarquia, refere que é para garantir maior dignidade e reconhecimento público àqueles que serviram o país. A autarquia refere que este é um direito previsto no Estatuto do Antigo Combatente e que as autarquias passa também por disponibilizar, portanto, este material. A iniciativa surge na sequência de um pedido apresentado pela Associação dos Antigos Combatentes do Conselho junto da Câmara Municipal. Esta solicitação, o Presidente da Câmara, Carlos Sá, determinou uma resposta imediata, considerando essencial valorizar e homenagear os antigos combatentes pelo serviço prestado. Em Vila Nova de Cerveira, a Câmara Municipal tem 40 jovens que vão poder ganhar a experiência profissional e 300 euros no verão. Assim, a Câmara Municipal está a disponibilizar, desde o primeiro dia deste mês, 40 vagas para jovens de entre 16 e 25 anos, para ganharem 75 horas de experiência profissional em troca de uma bolsa de 300 euros. A autarquia explica que o programa Jovem Ativo se dedica a proporcionar a experiência em contexto laboral a jovens do concelho durante as férias escolares de verão. Até 14 deste mês decorre o período de candidaturas a 40 vagas do programa, que vão ser distribuídas por diferentes áreas dos serviços municipais, nomeadamente a cultura, saúde, educação, arte contemporânea, juventude e desporto. Em Viana do Castelo vai haver música ao vivo aos sábados no Viana Shopping, e que são 8 espetáculos gratuitos protagonizados por artistas de Viana do Castelo e iniciam-se precisamente este sábado com o grupo vienense Jarojupe. Assim, é o primeiro de uma série de 8 espetáculos que vão acontecer na esplanada do Shopping de Viana e que traz os artistas de Viana para estes espetáculos de verão. Pode seguir estas e outras notícias em noticias@radioafifense.pt.
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0: 10 horas e 46 minutos.
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0: 23 horas.
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0: é meia-noite.
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2: Em Esponsendo, o município promove no dia 16, entre as 10 da manhã e as 6 da tarde, mais uma edição da Festa dos Santos Populares, iniciativa que está integrada no programa Ativo Mais, programa colaborativo, com a promoção da longevidade ativa e saudável e dirigida à população com mais de 65 anos de concelho. A ação vai decorrer na Quinta da Malafaia e vai reunir centenas de participantes de todas as freguesias do concelho, contando ainda com o envolvimento das juntas e uniões de freguesia e das instituições particulares de solidariedade social, com resposta na área do envelhecimento e da deficiência. Entre sexta e domingo, o Coura recebe a festa dos produtos locais, é o Coura, com artesanato, gastronomia, animação, tasquinhas e o festival de folclore. Assim é a festa dos produtos locais que volta a marcar presença no calendário courense, trazendo à tenda gigante que está instalada no Largo Índice Ribeiro, ao longo destes três dias, muita animação com as tasquinhas que representam as associações de concelho, não faltando a animação musical, e com o grupo 6 às 9, os Cantares ao Desafio, Cândido Miranda, Bruno Denin, espetáculos de cor e também a emoção de movimento pela Emotion Dance e também o genuíno folclore, bem como a excelência dos produtos locais reunidos numa única marca, Corame, que identifica assim paredes de cora. É assim, este fim de semana, sexta, sábado e domingo, o Largo Índice Ribeiro recebe a festa dos produtos locais em paredes de cora. Em Esponsendo, a autarquia vai disponibilizar a bandeira nacional para funerais de ex-combatentes. Segundo a autarquia, refere que é para garantir maior dignidade e reconhecimento público àqueles que serviram o país. A autarquia refere que este é um direito previsto no Estatuto Antigo Combatente e que as autarquias passam também por disponibilizar, portanto, este material. A iniciativa surge na sequência de um pedido apresentado pela Associação dos Antigos Combatentes do Conselho junto da Câmara Municipal. Esta solicitação, o Presidente da Câmara, Carlos Sá, determinou uma resposta imediata, considerando essencial valorizar e homenagear os antigos combatentes pelo serviço prestado. Em Vila Nova de Cerveira, a Câmara Municipal tem 40 jovens que vão poder ganhar a experiência profissional e 300 euros no verão. Assim, a Câmara Municipal está a disponibilizar, desde o primeiro dia deste mês, 40 vagas para jovens de entre 16 e 25 anos, para ganharem 75 horas de experiência profissional em troca de uma bolsa de 300 euros. A autarquia explica que o programa Jovem Ativo se dedica a proporcionar a experiência em contexto laboral a jovens do concelho durante as férias escolares de verão. Até 14 deste mês decorre o período de candidaturas a 40 vagas do programa, que vão ser distribuídas por diferentes áreas dos serviços municipais, nomeadamente a cultura, saúde, educação, arte contemporânea, juventude e desporto. Em Viana do Castelo vai haver música ao vivo aos sábados no Viana Shopping, e que são 8 espetáculos gratuitos protagonizados por artistas de Viana do Castelo e iniciam-se precisamente este sábado com o grupo vienense Jarojupe. Assim, é o primeiro de uma série de 8 espetáculos que vão acontecer na esplanada do Shopping de Viana e que traz os artistas de Viana para estes espetáculos de verão. A Câmara Municipal de Viana do Castelo está a reparar os passadiços de acesso aos areais das praias de Afife, danificados com as intempéries do passado mês de fevereiro. Assim, os passadiços que estavam destruídos estão a ser reparados para que as pessoas, com alguma segurança, possam aceder agora aos areais, até porque Afife tem 3 praias de bandeira azul. A época balnear aqui em Afife inicia-se no próximo dia 15. Viana do Castelo está a reforçar a preparação para a época de incêndios rurais através da intervenção na rede de pontos de água do concelho. As ações coordenadas pelo município e articuladas com a GNR, bombeiros, sapadores, incluem vistorias, limpezas de vegetação e manutenção das infraestruturas de apoio ao combate aos incêndios. A Comissão de Festas de Santo António de Afife apresentou o programa e também o cartaz para as festas que vão acontecer no próximo mês de julho. Para Duarte Jorge Oliveira, Presidente da Junta de Freguesia de Afife, na altura, salientou o trabalho que está a ser efetuado pela Comissão de Festas, que nos últimos anos tem chamado a sua organização das maiores festas da freguesia.
3: Trabalhar em prol, digamos, das festas de Santo António e de Santa Cristina. Da nossa parte, e como já foi também aqui referido, e as palavras, é um legado que se tem vindo, e espero e desejo que se vá, que dê continuidade, porque no fundo são as nossas tradições que nos tornam mais fortes mais resilientes, mais disponíveis para, no fundo, divulgar e trabalhar em prol da nossa freguesia. É nesse sentido que vos manifesto uma palavra também de agradecimento da parte da freguesia por todo o vosso trabalho, todo o vosso empenho, tudo aquilo que vocês têm vindo a acrescentar às festas, quer em situações novas, como é este momento aqui hoje, quer em tudo que de certeza o irão dar continuidade.
2: Eduardo Jorge Oliveira, presidente da Junta de Freguesia de Afivinal, sendo assim o trabalho feito pela Comissão de Festas. Já para Luís Batista, o presidente da Comissão de Festas, assenta que já está tudo bem encaminhado para a realização das festas e a partir daqui é só trabalhar para a Festa de Santo António em julho.
0: Exatamente, exatamente. Este é um primeiro passo, embora nós já temos praticamente tudo organizado, já temos tudo preparado.
2: Assim, tudo preparado para que em julho as festas de Santo António e Santa Cristina voltem a trazer o número significativo de forasteiros e também de afifenses ao Monte de Santo António. A Serra de Santa Luzia já tem vigilância por parte dos militares da Escola de Serviços da Póvoa de Varzim e tal vem a acontecer desde 2011. É um protocolo firmado entre este destacamento da Póvoa de Varzim e também a Câmara Municipal de Viana do Castelo. Assim, para o Coronel Paulo Rainha, realçou que a defesa da floresta é um verdadeiro desígnio nacional, indicando que a Serra de Santa Luzia é muito mais que um espaço natural reconhecido da beleza paisagística, é um símbolo identitário e representa um sentimento de presença. Portanto, é, uma vez mais, esta ação que vai ser desenrolada até ao mês de setembro pelos militares da Póvoa de Varzim, com vista a prevenir incêndios florestais. Uma ligação fluvial entre Caminha e a Galiza é, para já, uma das prioridades da autarca de Caminha, Liliana Silva, que revelou que o município está a estudar a criação de uma ligação fluvial. No entanto, a ponte, esse é um objetivo que está em cima da mesa para conseguir realizar. A medida surge enquanto avança o projeto da futura ponte internacional sobre o Rio Minho, que pretende ligar Caminha a Laguardia. Segundo a autarca, a nova travessia dependerá do desassoreamento do rio, atualmente em fase de estudo, uma candidatura a financiamento. O objetivo é reforçar a mobilidade transfronteiriça e impulsionar o desenvolvimento económico e turístico da região. Pode seguir todas as notícias em noticias@radioafifense.pt. Vamos agora para as previsões do tempo. Para hoje, conte com céu pouco no lado limpo, apresentando-se com períodos de maior nebulosidade a partir do meio da tarde. O vento é fraco, moderado, até 30 km de noroeste. No mar e na costa ocidental, as ondas são de noroeste, com 1,5 a 2 metros de altura e a temperatura de água mar anda entre os 16 e os 18 graus. A baixa mar acontece às 10h30 da manhã com 90 cm de altura e depois regressa às 11 da noite também com 90 cm. Já a praia mar, ou seja, a maré alta, acontece às 5 da tarde. Vamos agora saber que o sol nasce às 6 da manhã mais 2 minutos e depois põe-se às 9 mais 4 minutos da tarde. A lua nasce às 11h30 da noite e depois põe-se às 7 da manhã seguinte. Quanto às temperaturas, hoje 20 graus de máxima e 13 de mínima, ou seja, a mínima sobe 1 grau e a máxima desce 2. Estas são as previsões do tempo para o dia de hoje. Avançamos aqui para a agenda desportiva desta segunda-feira. Faltam agora 4 jornadas para finalizar o campeonato da 2ª Divisão, de handball. O Fifense voltou a perder, desta vez pela... Aliás, não foi assim uma derrota pesada, até porque marcou 36 golos, Águas Santas 39, a Fifense 36. A 4 jornadas do final, o Fifense já está despromovido deste campeonato da 2ª Divisão. Na próxima época vai jogar precisamente a 3ª Divisão. Agora vai haver novo jogo aqui no pavilhão David Freitas em Afife, no próximo sábado, às 8h30 da tarde, vai defrontar a formação do Gondomar. Portanto, nesta fase final, depois desloca-se ao Padroense, vai ainda ao Académico e o último jogo vai ser em casa. O último jogo é no dia 13 de junho. Todos os jogos desta última jornada são às 9 da noite e o Fifense recebe os açorianos do Mariense, que foi empatar precisamente aos açorianos. Açores. O Fifense, pronto, não correu nada bem esta fase final, portanto, esta fase de apuramento. A equipa nunca se encontrou, a equipa teve dificuldades em explanar o seu jogo e depois também algumas contrariedades em termos de contestação em relação às equipas de arbitragem que passaram pelo FIFA também poderão ter alguns efeitos negativos no resultado e muito especialmente para aquilo que acompanhamos sobre jogos em que o Fifense teve mesmo razão de queixa. Nesta altura, o Fifense é o último classificado, tem 21 pontos e o Padroense é a equipa que está acima, tem 30, portanto, depois está o Gondomar na sexta posição com 34, tudo aponta que Padroense e a Fifense sejam as equipas que venham a descer a divisão. Vão se manter na segunda divisão o Gondomar, o Académico, o Marienses, o Santana, o Vermoim e o Águas Santas. A formação do Fifense em relação a golos sofridos é a equipa que mais golos sofreu durante este campeonato. Sofreu 320 e marcou 262. Portanto, de qualquer maneira, poderemos dizer que não é o pior ataque da prova, porque o Vermoim, que é segundo classificado, tem pior ataque que o Fifense. O Marienses tem pior ataque que o Fifense, por exemplo, também o Académico tem pior ataque que o Fifense e também o Padroense tem pior ataque que o Fifense. Portanto, o Fifense nesta fase até marcou muitos golos, mas sofreu demasiado, portanto, foi a equipa que mais golos sofreu neste campeonato. Aliás, não, eu vou aqui retificar, não foi a equipa que sofreu mais golos, foi o Gondomar, que sofreu 302. Portanto, aqui há aqui que repor, é que o Fifense não é a pior defesa. De facto, faltou aqui um bocadinho de sorte na equipa do Fifense. Esta passagem pelo campeonato da segunda divisão talvez tenha acontecido numa situação em que a formação não estava a esperar, enfim, o ritmo competitivo de uma segunda divisão. A equipa reforçou-se já tarde e de facto, pronto, já não deu para que de facto as coisas viessem a ser mais equilibradas. No Hockey Patins finaliza assim o campeonato da terceira divisão. A Juventude Vila Praia vai agora para a fase que vai decidir quem são os portanto, quem é que o campeão da terceira divisão. É uma aposta forte da formação da Juventude Vila Praia, que conseguiu chegar na primeira posição, destacado em relação ao segundo, que foi o Labra. Temos aqui também que dar uma palavrinha de destaque ao Limianos. O Limianos, que foi quarto classificado, não começou da melhor maneira o campeonato, mas depois foi subindo e conseguiu uma quarta posição. Atenção, que promete que na próxima época tenhamos aqui um Limianos muito forte. Depois, em relação às outras equipas da nossa região, tivemos o Fão, décimo classificado, e mais no fundo da tabela, vemos aqui a formação do Póvoa B, foi penúltimo, e o Valença, que foi último, somou 8 pontos. De facto, o Valença, que ressurge com o hockey em patins, talvez não com uma equipa tão forte ou competitiva como talvez seria de esperar e como aquilo que esta equipa já nos habitou, mas de qualquer maneira poderemos dizer que há um compromisso com o desporto, que é precisamente o hockey patins em Valença, e certamente que vamos ter na próxima época, com certeza, uma equipa já um pouco mais experiente e para ficar ainda mais acima no seu ritmo competitivo. E já que estamos a falar em hockey patins, vamos falar também do apuramento de campeão. Portanto, estamos na segunda divisão. A formação da Juventude Viana parece que, de facto, as coisas não estão a correr nada bem para esta fase final, porque já houve um adiamento no primeiro jogo devido às condições climatéricas que impediram que a formação do Candelário se deslocasse a Viana do Castelo. E agora acontece mais uma, portanto, mais uma situação em que não houve jogo que estava agendado para este sábado. A Associação Juventude Juventude Viana veio dar a conhecer que o jogo com o Candelária, referente à segunda mão do apuramento campeão da segunda divisão, foi adiado. A decisão deve-se à impossibilidade de estarem reunidas condições logísticas necessárias para a realização do encontro, na sequência de constrangimentos provenientes das ligações aéreas entre a Ilha do Pico. Assim, a Juventude Viana também deu a conhecer no seu Facebook que, devido ao adiamento do jogo da Fan Zone, prevista para sábado, portanto, essa foi cancelada. A Juventude Viana lamenta naturalmente os transtornos causados aos sócios e adeptos simpatizantes, agradecendo também a compreensão. No entanto, informa que assim que houver mais informação, será feita a devida comunicação pelos canais habituais do clube. Assim, ficou ainda por definir uma data para saber se, de facto, a Juventude de Viana vai ser ou não campeã da 2ª Divisão de Hóquei em Patins, já que até acabou destacadamente a primeira fase na primeira posição. Vamos agora ao futebol. Está ditado, Vianense, 3 anos depois, regressa à Liga 3, ao vencer o Rebordosa por 2-0, numa partida que teve dois períodos diferentes. É uma primeira parte. O Vianense entrou forte, logo no primeiro minuto faz 1-0, no entanto, depois o Rebordosa caiu em cima. O Rebordosa estava a jogar a favor do Bento e o Vianense viu-se e desejou-se para levar a melhor sobre a formação do Rebordosa. No entanto, chegou o intervalo a vencer por 1-0, um resultado que lhe dava uma certa confiança para a segunda parte, depois de ter, enfim, o guarda-redes Vianense sido a figura do jogo durante a partida, pelas defesas que fez durante a primeira parte, negando assim que o Rebordosa pudesse chegar ao empate. Iniciou-se a segunda parte e foi precisamente o Vianense a entrar tal como na primeira. Logo cedo, marcou ao minuto 3, fez o 2-0 e aqui talvez tenha sentenciado a partida. No entanto, o Rebordosa nunca deu por perdida, perdido o jogo. Foi uma equipa que sempre lutou para chegar aos golos. E, de facto, o Vianense soube defender muito bem. O Rebordosa é uma equipa que mostrou muita qualidade. E talvez a classificação que ocupa na tabela não tenha sido aquela que esteja mais, que seja mais consentânea com aquilo que é o seu real valor. O Rebordosa terminou com 4 pontos. A formação do Leça venceu por 1-0 a formação do Bragança. O golo aconteceu minutos antes do Vianense ter marcado. Portanto, fez-se a festa no estádio do Dr. José de Matos porque o Leça marcou, mas logo a seguir o Vianense fez a festa porque fez o seu segundo golo. Assim, era um jogo para a formação de Viana do Castelo, onde não dependia só de si, dependia do outro jogo que acontecia em Leça, Leça e Bragança. O Bragança aqui poderia, em caso de vitória sobre o Leça, deixar o Leça de fora da final do Jamor e deixar também o Vianense fora da Liga 3. Portanto, era uma partida decisiva para a formação do Leça. Temos tido que ter em conta que o Leça, depois do jogo que fez em Viana do Castelo e ter garantido acesso à terceira Liga, dá uma impressão que nunca, não foi mais o mesmo Leça que vimos até jogar com o Vianense. Portanto, um Leça que veio a perder, veio a ir perder a Rebordosa, veio a perder o seu ritmo de jogo e, de facto, nesta situação com o Bragança também viu-se e desejou-se, mas conseguiu os seus objetivos. Leça vai estar no Jamor para disputar a final e para tentar ir ser campeão da Liga, do Campeonato de Portugal, melhor dizendo, porque já tinha garantido o acesso à Liga 3. O Vianense 2,

0: já na reta final do campeonato. O Vianense fez um campeonato de certa maneira aos altos e baixos, mas superiorizou-se na parte final. Foi uma equipa que mostrou valor, que mostrou muita qualidade e que teve a garra de chegar, portanto, onde chegou, que é a Liga 3. Três anos depois, temos o Vianense de regresso à Liga 3. A festa aconteceu no estádio Dr. José de Matos, em Viana do Castelo, um campo cheio de adeptos do Vianense, que, assim, foram o seu 12º jogador e que, certamente, na próxima época, vão estar de mãos dadas com a formação de Viana do Castelo na Liga 3. É o finalizar do desporto aqui na antena da Rádio Fifense. Cai o pano sobre as equipas da nossa região em termos de futebol. No entanto, vamos continuar por aqui, porque há outras modalidades que vão marcando presença e nós cá estaremos para dar conta de tudo aquilo que é desporto, não de futebol, mas outras modalidades que vão estar ainda ativas. Fechamos aqui a agenda desportiva.
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2: É meia-noite e 19 minutos.
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